0: Em 2012 para 35%, segundo o IBGE. Gabriela Noronha.
1: A região sul liderou a formalização e atingiu índice de 47% em 2025, seguida pelo centro-oeste e pelo sudeste.
2: Transporte aéreo.
0: Mais de 88 milhões de passageiros viajaram em voos domésticos e internacionais de janeiro a agosto.
2: Número é 4,7% superior ao registrado no mesmo período do ano passado.
0: E novas regras ampliam os direitos à informação dos passageiros. Thaís de Araújo.
3: O consumidor deverá ser informado já na compra da passagem de que o voo pode sofrer alterações por condições meteorológicas, requisitos de segurança ou outros fatores.
2: Hoje, na apresentação da Voz do Brasil, eu, Mariana Jungmann e Luciano Seixas.
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2: Foi sancionada a lei que aumenta penas para furto e roubo de combustíveis.
0: Além de endurecer penas contra ilícitos já existentes, o dispositivo também tipifica novos crimes.
2: E para saber os detalhes, nós conversamos agora ao vivo com a repórter Luana Karen, que apurou tudo. Boa noite, Luana.
4: Boa noite, Mariana, Luciano. Boa noite também aos ouvintes da Voz do Brasil. A nova lei alcança crimes cometidos desde os locais de produção e armazenamento até o transporte de combustível furtado ou roubado, incluindo o transporte por dutos, terminais e veículos de qualquer espécie. A norma cria pena específica de reclusão de 4 a 10 anos e multa para o furto de petróleo e derivados, gás natural, álcool etílico hidratado, biocombustíveis e óleos lubrificantes.
0: E, de acordo com esse novo dispositivo, a venda de combustível proveniente de crime é considerada crime também, né, Luana?
4: É isso aí, Luciano. Quando o agente tiver conhecimento da origem criminosa do insumo, a pena pode chegar a 8 anos de reclusão e multa. A norma também prevê a interdição do estabelecimento, a alienação antecipada de bens apreendidos e, após a condenação, a perda do cargo, função ou emprego público. O secretário Nacional de Segurança Pública, Chico Lucas, explica que a nova legislação, além de penalizar um crime contra a ordem econômica, combate um problema que pode até afetar a saúde pública.
5: Quando nós aumentamos uma pena como essa, a gente está enfrentando sobre todos os eixos, né? Esses combustíveis que eram furtados ou roubados, a comercialização deles, por vezes, era feita de maneira fracionada em lugares com pouca segurança. Isso trazia um risco para a vizinhança e também o risco ambiental, né? Porque combustível pode pegar fogo, destruir uma casa, uma comunidade. Então, esse aspecto também tem que ser levado em consideração no que diz respeito ao aumento da pena.
2: Agora, Luana, essa semana também a Secretaria Nacional do Consumidor se reuniu com 140 representantes, né, de PROCONs para alinhar uma ação de fiscalização do mercado de combustíveis. Como é que vai funcionar esse trabalho?
4: Olha, Mariana, o encontro marcou o início da Operação Carga Pesada, de âmbito nacional, que tem como foco a apuração de possíveis aumentos abusivos na comercialização de combustíveis líquidos. Os PROCONs poderão compartilhar informações, documentos e resultados das fiscalizações, além de organizar ações conjuntas. A reunião foi convocada após a Agência Nacional de Petróleo, Gás Natural e Biocombustíveis ter recebido cerca de 330 denúncias relacionadas a aumentos abusivos de preços. De acordo com o secretário nacional do Consumidor, Ricardo Morishita, já foram instaurados 70 processos administrativos contra postos de combustíveis. Morishita explica que o problema está no aumento da margem de lucro desses estabelecimentos.
6: Qual é o problema? É num momento de guerra em que o governo tem programas de subvenção, quer dizer, ele faz pagamento direto para auxiliar a compra desse combustível. Tem a desoneração de impostos, ou seja, a sociedade brasileira contribui com esse processo e absolutamente num momento tão delicado do cenário global, com o aumento do preço do petróleo, não é o momento para o aumento da margem de lucro desses postos. E isso configura uma prática abusiva prevista no Código de Defesa do Consumidor.
7: Os estabelecimentos têm 20 dias para apresentar defesa e os processos seguirão os procedimentos administrativos previstos na legislação.
0: Luana, você mencionou agora há pouco sobre denúncias recebidas pela ANP. Como é que está sendo a atuação da agência?
4: Luciano, a ANP tem aplicado multas a essas distribuidoras, que já superam os 200 milhões de reais. As penalidades resultam de decisões em primeira instância e as empresas ainda podem recorrer. Em algum dos casos julgados, a agência apurou que as margens brutas das distribuidoras aumentaram mais de 1.350%.
2: Nossa, e tem algo que os consumidores possam fazer, Luana, para ajudar nesse controle do aumento abusivo do preço dos combustíveis?
4: Com certeza, Mariana. Além de registrar a queixa aos PROCONs estaduais e municipais, o contato sobre possíveis irregularidades no mercado de combustíveis pode ser feito diretamente com a ANP, tanto pelos canais digitais da agência quanto por telefone. O número é 0800-970-0267. Luciane Mariana.
0: Obrigado, Luana Karen, pelas informações ao vivo aqui na Voz do Brasil.
2: Aumentou o número de brasileiros com CNPJ, o Cadastro Nacional de Pessoas Jurídicas.
0: Segundo o IBGE, esse percentual aumentou 11% de 2012 a 2025, alcançando 35%.
2: E as mulheres estão buscando mais a formalização para tocar seus negócios.
8: O aumento na formalização entre as pessoas que trabalham por conta própria foi apontado pelo IBGE em dados divulgados nesta quarta-feira. Em 2025, o contingente de empregadores e trabalhadores por conta própria no Brasil somou quase 31 milhões de pessoas. O percentual de formalização com CNPJ, o Cadastro Nacional da Pessoa Jurídica, chegou a 35%, frente a 24% em 2012. De acordo com o analista do IBGE, William Kratochwil, a formalização está associada ao nível de escolaridade.
9: Percebe-se claramente um aumento da formalização juntamente com o aumento da escolaridade desses trabalhadores. Por exemplo, os trabalhadores com ensino superior que trabalham por conta própria, mais da metade deles tem o seu registro no Cadastro Nacional de Pessoa Jurídica. Ao passo que, quando observamos os empregadores, ou seja, aqueles que têm um trabalho, uma empresa mais robusta, eles possuem um nível de formalização muito superior já para aqueles com um nível de instrução mais baixo.
8: Ainda segundo os dados do IBGE, as mulheres têm índice de formalização maior, com cerca de 37% para elas, contra pouco mais de 34% dos homens. A Roseli Ferreira, que é microempreendedora individual, faz parte desta estatística. Ela trabalha na produção de biojoias sustentáveis em Brasília e fala sobre os benefícios da formalização.
10: Né, muitas pessoas acham que é só gasto? Não. Há benefícios, e muito benefícios, né, em ser um MEI, né, em relação a você estar precisando de um empréstimo, você pode contar, dá várias portas, várias.
8: O regime de MEI, microempreendedor individual, permite que trabalhadores autônomos tenham um registro de CNPJ, emitam notas fiscais e assegurem direitos previdenciários, como aposentadoria, auxílio-doença e licença-maternidade. A contrapartida é o pagamento de uma guia mensal unificada de tributos. O presidente do SEBRAE, Rodrigo Soares, diz que a formalização aumenta os lucros de quem empreende.
11: Ele tem a possibilidade de triplicar o seu faturamento. Por quê? Porque, primeiro, ele vai ter acesso ao crédito e possibilidade de escalar e ampliar as suas vendas, o seu pequeno negócio. Segundo, abre-se para ele a possibilidade também de vender para grandes empresas, para outras empresas, porque elas exigem a nota fiscal.
8: A região sul liderou a formalização e atingiu índice de 47% em 2025, seguida pelo centro-oeste e pelo sudeste. Reportagem Gabriela Noronha.
0: O transporte aéreo brasileiro registra crescimento nos primeiros 8 meses do ano.
2: De janeiro a agosto, quase 89 milhões de passageiros voaram dentro e fora do país, uma alta de 4,7% em relação ao mesmo período do ano passado.
12: De janeiro a agosto deste ano, 88 milhões e 600 mil passageiros foram transportados em voos domésticos e internacionais. As viagens por dentro do país, ou seja, o mercado doméstico, concentrou parte dessa movimentação, com 68 milhões de pessoas. Só em agosto foram

0: 1.500 toneladas de mercadorias. De janeiro a agosto, o transporte aéreo acumulou 922.500 toneladas de cargas. Os dados fazem parte do relatório de demanda da oferta da Agência Nacional de Aviação Civil, ANAC, divulgado todo mês. O levantamento reúne informações sobre a movimentação de passageiros e cargas e sobre a demanda e a oferta dos mercados domésticos e internacional. Reportagem Cleide Lopes.
1: E quem vai viajar de avião nos próximos meses precisa ficar atento às novas regras para casos de atraso, cancelamento ou interrupção de voos.
2: A ANAC, Agência Nacional de Aviação Civil, atualizou as informações que as companhias aéreas devem fornecer aos passageiros.
3: A Agência Nacional de Aviação Civil atualizou as regras para transporte aéreo de passageiros. Com a mudança, o consumidor deverá ser informado já na compra da passagem de que o voo pode sofrer alterações por condições meteorológicas, requisitos de segurança ou outros fatores. Em caso de imprevisto, a empresa deverá comunicar o passageiro por canais digitais, informar a previsão de partida, as opções de reacomodação e como acessar a assistência material. Os direitos à alimentação, hospedagem e transporte continuam valendo. Depois de 2 horas de espera, a companhia deve oferecer alimentação. Se a espera ultrapassar 4 horas e houver necessidade de pernoite, também devem ser oferecidos hospedagem e transporte de ida e volta. Em situações excepcionais, quando a empresa não conseguir fornecer diretamente a assistência, o passageiro poderá ter despesas necessárias e razoáveis reembolsadas, mediante comprovação dos gastos. O pagamento deve ser feito em até 7 dias. As novas regras passam a valer em até 30 dias e, em caso de problema, o passageiro deve procurar primeiro a companhia aérea. Se não resolver, pode registrar reclamação na plataforma ANAC Passageiro, no endereço gov.br/ANAC. Com locução de Thaís de Araújo, reportagem Pablo Mundim.
1: A publicidade em ambiente digital ganha novas regras para proteger o consumidor de conteúdos publicitários enganosos, abusivos ou fraudulentos.
2: É o que prevê portaria publicada hoje pelo Ministério da Justiça e Segurança Pública, em conjunto com a Secretaria de Comunicação Social da Presidência da República.
1: A portaria estabelece regras para anúncios impulsionados, ou seja, aqueles que são patrocinados e veiculados por redes sociais e outras plataformas que hospedem conteúdo de terceiros.
2: Na prática, as plataformas com mais de 1 milhão de usuários ativos serão obrigadas a manter um repositório público para que a população consiga pesquisar quem pagou pelo anúncio, quanto foi gasto, o público-alvo, o número estimado de destinatários alcançados e outras informações.
1: E os provedores deverão manter essas informações por pelo menos 1 ano após a veiculação.
2: De mulheres pode começar de um jeito que parece inofensivo, uma promessa de emprego, de uma vida melhor ou até de ajuda financeira.
1: Por isso, é importante ficar de olho e desconfiar de situações suspeitas.
2: Hoje, 23 de setembro, é o Dia Internacional contra a Exploração Sexual e o Tráfico de Mulheres e Crianças. Data para reforçar a prevenção e lembrar que qualquer pessoa pode ajudar denunciando.
4: O tráfico humano é um crime que viola os direitos humanos e afeta a dignidade das pessoas, atingindo de forma desproporcional mulheres e meninas, em especial para fins de exploração sexual e trabalho análogo à escravidão. Esse crime tem se tornado uma ameaça global, já que as redes criminosas estão cada vez mais sofisticadas com o uso da internet e ferramentas tecnológicas, estruturas que ultrapassam fronteiras, como explica Anitta Cunha Monteiro, coordenadora-geral de prevenção à violência contra as mulheres do Ministério das Mulheres.
5: Quando chegam naquela situação de total vulnerabilidade, não conseguem sair facilmente para nem perceber que, de fato, estão numa situação que é considerada crime.
4: No último ano, a Unidade Nacional de Enfrentamento do Tráfico Internacional de Pessoas e do Contrabando de Migrantes atuou em mais de 1.100 processos judiciais. 216 pessoas foram denunciadas à Justiça. Desse total, 79 pessoas respondem por tráfico internacional de seres humanos e em casos que envolvem envolvem quase 300 vítimas identificadas. A coordenadora-geral de enfrentamento ao tráfico de pessoas e contrabando de migrantes do Ministério da Justiça e Segurança Pública, Marina Bernardes, faz um alerta para que as pessoas não sejam vítimas.
6: A principal ferramenta é a informação. É receber uma proposta.

0: resposta que parece muito boa para ser verdade, que você não tem muita informação ali das condições do trabalho, ou que oferecem pagar tudo, as passagens, hospedagem, buscar, checar as fontes, desconfiar se essas promessas vêm, principalmente por redes sociais, que hoje é o principal meio, né?
1: O dia 23 de setembro foi instituído pela Organização das Nações Unidas como o Dia Internacional contra a Exploração Sexual e o Tráfico de Mulheres e Crianças. A porta de entrada para denunciar o crime são os disques 100 e 180. Com locução de Edinaldo Júnior, reportagem Cleide Lopes.
2: Vítimas de violência passam a contar com um protocolo integrado de atendimento entre as áreas de segurança pública e saúde.
3: A medida, sancionada hoje, vale para mulheres, crianças, adolescentes e pessoas em situação de vulnerabilidade.
2: Pela nova lei, o primeiro atendimento deve ser feito por um profissional de segurança pública, que deve garantir o encaminhamento imediato da vítima para uma unidade pública de saúde e o registro da ocorrência.
3: Os profissionais de saúde e segurança deverão receber treinamento específico e periódico para oferecer ser um atendimento que evite a chamada revitimização, ou seja, que a pessoa tenha que passar novamente por situações de sofrimento ao relatar o que aconteceu.
2: O protocolo prevê ainda atendimento médico imediato e informações à vítima sobre direitos e acesso a serviços especializados.
3: Para muita gente, a Libras, Língua Brasileira de Sinais, é a principal forma de se comunicar, estudar, trabalhar e ter acesso a serviços e direitos.
2: Por isso, garantir o uso da Libras também é garantir inclusão e autonomia para as pessoas surdas.
3: Atualmente, existem mais de 300 línguas de sinais em todo o mundo, utilizadas por cerca de 70 milhões de pessoas.
2: Hoje é o Dia Internacional das Línguas de Sinais, uma data que reforça a importância de uma comunicação que seja acessível a todos.
4: Você que está acompanhando A Voz do Brasil está entendendo tudo o que eu falo porque compartilhamos o mesmo idioma. Agora imagine uma comunidade inteira que se comunica com a mesma riqueza de detalhes, sentimentos e agilidade, mas usando o olhar, as mãos e as expressões do rosto em vez da voz. Isso é a Libras, a língua brasileira de sinais. Ela é reconhecida por lei e tem uma gramática própria, com regras de frases e estruturas tão complexas quanto o português. Mas você sabe que nem sempre esse tipo de linguagem foi aceita? Quem explica é Neide Lins, que trabalha como intérprete da língua brasileira de sinais aqui na empresa Brasil de Comunicação.
5: Os surdos, eles foram durante muitos anos obrigados a oralizar, que é a falar mesmo sem estar escutando, né? Inclusive teve o Congresso de Milão em 1880, onde alguns estudiosos se reuniram para discutir a língua de sinais. E nesse congresso foi definido que a sinalização não deveria ser feita, deveria ser feita a oralização. E foi um retrocesso muito grande, né, para a comunidade surda, onde ela foi proibida de sinalizar. Inclusive, em vários casos, era utilizado, inclusive, amarrar as mãos dos surdos para que eles não sinalizassem durante o ensino.
4: Atualmente, existe a Política Nacional de Educação Bilíngue de Surdos, que busca promover a qualificação das redes de ensino em todo o país. O objetivo é garantir o direito de todos, como disse Marisa Dias Lima, coordenadora geral bilíngue da Educação Básica e Educação Superior no Ministério da Educação. Como ela é surda, vamos ouvi-la pela voz da intérprete Luciane Bresciani.
6: Essa política tem como objetivo qualificar e assegurar a oferta e também da educação bilíngue de surdos, garantindo o acesso à educação, pensando também a permanência dos indivíduos numa educação de qualidade.
4: Segundo o Censo Escolar de 2024, há cerca de 60 mil matrículas de surdos na educação básica no país. Eles podem estudar em colégios bilíngues ou inclusivos. Nos bilíngues, os estudantes aprendem Libras como a língua principal. Já nas escolas inclusivas, o professor dá a aula e o intérprete faz a interpretação para o aluno surdo. Foi em uma unidade como essa que Alexandre Mastroianni estudou. Apesar das dificuldades, ele conta que a experiência foi interessante para ter contato com outros alunos. Vamos ouvir a entrevista de Alexandre na voz do repórter Edinaldo Júnior.
1: Lá dentro da escola pública tinham intérpretes e eu percebi que às vezes era complicado, mas era muito bom ter intérprete. Era positivo, mas o problema principal para mim era o professor, porque o professor não dava muita atenção para os alunos com deficiência de forma geral. O professor era direto na fala o tempo todo. Então, quem é ouvinte consegue. E às vezes o tradutor não conseguia acompanhar tudo.
4: A Política Nacional de Educação Bilíngue de Surdos prevê também ações de formação inicial e continuada para profissionais da educação, em articulação com as instituições federais de ensino e colaboração entre os entes federados. Reportagem, Márcia Fernandes.
3: Em 2026, o Disque 100 registrou mais de 12 mil violações de direitos humanos contra pessoas com deficiência auditiva e surdez.
2: O Disque 100 oferece atendimento em Libras por videochamada.
3: E para facilitar a perícia médica, o INSS vai garantir a presença de intérpretes de Libras, a língua brasileira de sinais, para pessoas com deficiência auditiva que precisarem desse apoio.
7: Pessoas com deficiência que precisam passar por perícia médica do INSS agora têm direito à participação de intérpretes de língua brasileira de sinais, a Libras, quando esse recurso for necessário para garantir a comunicação. A medida está prevista em portaria do Ministério da Previdência Social, publicada nesta quarta-feira, dia 23 de setembro. O intérprete poderá acompanhar o atendimento presencialmente ou participar por videoconferência e outros recursos tecnológicos. Mesmo quando o segurado e o perito estiverem na mesma agência da Previdência Social, a interpretação poderá ocorrer à distância. De acordo com o INSS, a função do profissional é facilitar a comunicação entre a pessoa com deficiência e o perito, sem substituir a autonomia técnica do médico na avaliação. A recusa injustificada ao recurso, quando necessário, poderá resultar na apuração de responsabilidade administrativa. A nova norma entrou em vigor na data de sua publicação e substitui uma portaria de 2022. Claudimário Carvalho, para a Voz do Brasil.
2: E essas foram as notícias do governo federal.
3: Uma realização da Secretaria de Comunicação Social da Presidência da República.
2: Com produção da empresa Brasil de Comunicação.
3: Fique agora com o Minuto do TCU. Em seguida, as notícias do Poder Judiciário e do Congresso Nacional. Boa noite.
2: Boa noite para você. Até amanhã.
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12: Supremo decide que mães biológicas ou adotantes terão direito à licença maternidade remunerada.
13: STJ define que homem poderá voltar a conviver com animal de estimação após fim do relacionamento com a ex-companheira.
12: Justiça Eleitoral confirma punição por impulsionamento de propaganda eleitoral.
13: Boa noite, eu sou o Arthur Filho.
12: E eu sou Walter Lima.
13: Supremo Tribunal Federal assegura todas as mães biológicas ou adotantes licença maternidade remunerada de 120 dias, prorrogável por mais 60, independentemente da natureza do vínculo trabalhista ou funcional.
12: A licença maternidade é um direito trabalhista que assegura às mulheres grávidas ou após o parto, ou ainda após a efetiva adoção, um período de afastamento do trabalho destinado para que elas se dediquem aos cuidados com o recém-nascido, à recuperação pós-parto e à formação e ao fortalecimento dos vínculos familiares com a criança adotada.
13: Homem poderá voltar a conviver com cadela de estimação após fim de relacionamento com ex-companheira.
12: Mas o Superior Tribunal de Justiça, o STJ, afastou a guarda compartilhada do PET. Fátima Uchoa.
14: Ao reformar decisão do Tribunal de Justiça do Distrito Federal que havia determinado a reintegração da posse do animal à tutora, o STJ reconheceu a posse conjunta e a divisão de despesas com o animal durante a relação e mesmo após o fim dela. Apesar de considerar possível estabelecer um sistema de custódia compartilhada do pet entre o ex-casal, o STJ afastou a aplicação da guarda compartilhada por entender que os animais são considerados bens, ainda que de natureza especial, como seres vivos e, portanto, não poderiam ser enquadrados nas regras do direito de família. O relator foi o desembargador convocado Luiz Carlos Gamboge.
15: Justiça determina a comprovação da origem de cassiterita ligada a garimpo na terra indígena Yanomami, em Roraima.
12: A decisão é fruto da ação ajuizada pelo Ministério Público Federal, Lucas Lopes.
16: Na liminar, a Justiça determinou que a empresa White Solder Metalurgia e Mineração Limitada e a Cooperativa de Produtores de Estanho do Brasil deixe de comprar, receber, registrar ou vender cassiterita sem documentos que comprovem a origem legal do minério. Além disso, ambas as empresas deverão apresentar à Justiça, em até 30 dias, uma relação completa das compras do minério realizadas desde 2021. Em caso de descumprimento, será aplicada multa diária de R$50 mil para cada ré, além de multa diária de R$20 mil por atraso na entrega dos relatórios e periódicos, que deverão ser entregues a cada 3 meses à Justiça e ao MPF.
15: O Tribunal Superior Eleitoral confirmou uma punição por impulsionamento de propaganda eleitoral negativa contra adversários políticos.
12: Nessa terça-feira, os ministros confirmaram decisão do Tribunal Regional Eleitoral do Rio Grande do Norte, que aplicou multa aos candidatos a prefeito e vice-prefeito de São Gonçalo do Amarante, Vitor Struck.
17: A decisão confirma a aplicação da multa de R$10 mil a Jaime Calado Pereira dos Santos e Flávio Henrique de Oliveira, eleitos em 2024, aos cargos de prefeito e vice-prefeito de São Gonçalo do Amarante. Por maioria, o TSE reiterou o entendimento já consolidado da Corte de que a propaganda eleitoral negativa na internet é proibida, tanto na pré-campanha quanto no período eleitoral, e que o impulso de conteúdos com caráter negativo em plataformas como Facebook e Instagram gera a aplicação de multa.
15: A Justiça do Trabalho do Pará determinou o fim do assédio eleitoral a terceirizados em Santarém.
12: Eles tinham de apoiar nas próprias redes sociais um candidato a deputado estadual, Samantha Flor.
18: O Ministério Público do Trabalho denunciou uma servidora da Secretaria de Turismo do Pará responsável pelos terceirizados que atuam no Centro de Convenções Sebastião Tapajós. Segundo o MPT, o apoio ao candidato teria sido associado à manutenção dos empregos. A Justiça do Trabalho do Pará proibiu a prática e a servidora foi afastada. O Estado foi multado em R$10 mil, além de R$5 mil por trabalhador prejudicado.
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15: A você uma boa noite.
12: Boa noite e até amanhã.
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20: Eu sou o Thiago Medeiros e esses são os destaques de hoje do Jornal do Senado, que começa agora. Senado lança pesquisa sobre violência contra a mulher com deficiência. Comissão analisa a criação de política de incentivos à fabricação de motores. Jaime Bagatto lhe propõe auditoria e audiência pública sobre edital de concessão na BR-364. Boa noite. Uma pesquisa inédita sobre a violência contra a mulher com deficiência foi apresentada na Comissão de Direitos Humanos. Repórter Patrícia Oliveira.
21: Os resultados da pesquisa do Data Senado mostram que 60% das brasileiras com deficiência sofreram alguma agressão antes dos 30 anos. Em 65% dos casos, o agressor é o marido ou companheiro. Quase a metade das mulheres com deficiência estão mais vulneráveis à violência patrimonial e 39% sofreram violência sexual, seguida de agressões físicas, morais e psicológicas. A senadora Mara Gabrilli, do PSD de São Paulo, apresentou proposta para garantir prioridade para mulheres com deficiência vítimas de violência nas contratações públicas de serviços. A ideia é oferecer mais autonomia para essas mulheres que são muito dependentes do agressor. E 83% delas não denunciam a agressão.
0: A independência econômica, as redes de apoio e relações sociais das mulheres com deficiência ficam gravemente comprometidas. Isso faz com que meninas e mulheres com deficiência estejam expostas a maiores riscos de sofrer violência.
21: A pesquisa também revelou que apenas 31% das vítimas com deficiência buscaram uma delegacia especializada e 19% delas tiveram a medida protetiva descumprida pelo agressor.
20: O projeto que cria a política de incentivo à fabricação de motores pode ser votado na Comissão de Infraestrutura. O objetivo é a substituição de importações e estímulos para o desenvolvimento de tecnologias sustentáveis no país. Repórter César Mendes.
5: A proposta prevê linhas de crédito específicas e condições favoráveis para empresas que fabricam motores e seus componentes. O objetivo é fortalecer a indústria nacional, reduzir a dependência de produtos importados e estimular a inovação tecnológica voltada a motores de veículos elétricos, híbridos e movidos a biocombustíveis. Relator, o senador Laércio Oliveira, do Progressistas de Sergipe, elogiou a previsão de estímulos para a instalação de unidades produtivas em regiões menos industrializadas do país.
22: Merece destaque a preocupação da proposição com o desenvolvimento regional e com a desconcentração econômica.
5: O texto estabelece também ações de capacitação profissional em áreas como engenharia, manufatura avançada e gestão da produção industrial.
20: O edital de concessão na BR-364 pode ser tema de auditoria e audiência pública. São 887 quilômetros entre as cidades de Cuiabá, capital matogrossense, e Vilhena, em Rondônia. Repórter Pedro Pincer.
23: O senador Jaime Bagatoli, do PL de Rondônia, apresentou um requerimento que solicita uma audiência pública para discutir os termos técnicos e regulatórios, além da viabilidade econômico-financeira de um edital de concessão da Rota Agrocentral. O edital, aprovado pela Agência Nacional de Transportes Terrestres no último dia 3, prevê um leilão em 17 de dezembro. A concessão abrange 887 quilômetros de trechos das rodovias entre as cidades de Cuiabá, capital matogrossense, e Vilhena, em Rondônia. O requerimento questiona a proporção entre as tarifas e as melhorias previstas.
24: Uma região tão distante, tão longe dos grandes centros consumidores. Vamos barrar essa concessão. Não podemos deixar que esse custo seja árduo sobre a população do norte do Brasil, sendo uma única rodovia federal saindo de Cuiabá até o Rio Branco do Acre.
23: O senador também apresentou um requerimento que solicita ao Tribunal de Contas da União uma auditoria sobre o processo licitatório do edital de concessão.
20: Uma nova ligação entre Brasil e Paraguai faz parte do caminho que pretende aproximar o centro-oeste brasileiro dos portos do Oceano Pacífico. A ponte entre Porto Murtinho, em Mato Grosso do Sul, e Carmelo Peralta, no Paraguai, agora tem nome oficial. A estrutura integra a Rota Bioceânica, corredor que pretende reduzir tempo e custos no transporte de mercadorias até a Ásia. Repórter Henrique Nascimento.
25: Uma nova ligação entre o Brasil e o Paraguai passa a levar o nome de um dos defensores da integração entre os dois países. A ponte Heitor Miranda dos Santos liga Porto Murtinho, em Mato Grosso do Sul, a Carmelo Peralta, no Paraguai, e integra a Rota Bioceânica. O projeto, que deu origem à lei, foi relatado no Senado por Nelsinho Trade, do PSD de Mato Grosso do Sul. Ele destacou que a Rota Bioceânica pode diminuir a distância percorrida pelas exportações destinadas ao mercado asiático.
26: Você vai economizar 14 dias de viagem, 8 mil quilômetros marítimos a menos, redução de até 40% no frete. Dos produtos que sairão desses países, Brasil, Paraguai, Argentina e Chile, para ir até o continente asiático.
25: A ponte está em fase final de construção e a previsão é que seja inaugurada até o próximo ano.
1: Nova lei publicada hoje determina que órgãos de saúde e de segurança devem contar com protocolo integrado para atender vítimas de estupro e outras formas de violência física contra mulheres, crianças, adolescentes e pessoas em situação de vulnerabilidade. O texto estabelece regras para o acolhimento, atendimento médico, preservação de provas e realização de perícias, além de medidas para evitar a revitimização quando a vítima é exposta a novo sofrimento ou constrangimento ao buscar ajuda na saúde, polícia ou justiça. O relator do projeto que deu origem à lei foi o senador Jaime Campos, do União de Mato Grosso. Ele argumenta que as regras unificadas contribuem para um atendimento mais humanizado e tornam mais efetivo o dever do Estado de proteger pessoas em situação de vulnerabilidade.
2: A integração entre os diversos órgãos envolvidos favorece maior celeridade e eficiência na atuação estatal, com reflexos positivos na prevenção da impunidade e na proteção das vítimas.
1: Também foi publicada no Diário Oficial da União a lei que concede o título de capital nacional do basquete ao município de Franca, em São Paulo. A proposta que originou a lei foi relatada pelo senador astronauta Marcos Pontes, do PL de São Paulo. Ele observou que Franca é reconhecida pela relação histórica com o basquete, desde a década de 1940, quando a modalidade passou a fazer parte da identidade local. O parlamentar acrescentou ainda que o basquete não se limita apenas ao esporte, mas mobiliza a cultura, a economia e até a geração de empregos locais.
3: Mais do que tradição esportiva, o basquete de Franca configura verdadeiro patrimônio cultural e econômico. O esporte mobiliza escolas, projetos nacionais, categorias de base, academias, estabelecimentos de comércio, gerando empregos diretos e indiretos e fomentando o turismo esportivo.
4: Eleições 2026.
1: Eleitor que não puder votar no dia da eleição pode justificar a ausência para evitar punições da Justiça Eleitoral. Essa justificativa pode ser feita presencialmente ou pelo celular no aplicativo e-título. Repórter Márcio Maturana.
6: Como muitos brasileiros, a militar do Exército Andréia Pereira Cerdeira não vai estar perto da sua sessão eleitoral no dia 4 de outubro. Isso já aconteceu outras vezes, mas neste ano Andréia acredita que vai ser mais simples justificar a ausência.
7: Nas vezes anteriores eu tive que ir até uma sessão para fazer a justificativa, mas agora está um pouquinho mais fácil, a gente consegue fazer isso pelo aplicativo, então evita que a gente tenha que se locomover, né, sair no dia da eleição, procurar um lugar que possa fazer a justificativa.
6: Quem preferir justificar presencialmente pode levar um documento com foto até uma mesa receptora de justificativa em locais divulgados pelos cartórios eleitorais. A punição por faltar e não justificar é multa de até R$ 3,51. Enquanto ela não for paga, o cidadão fica impedido de emitir passaporte, carteira de identidade e inscrever-se em concurso público.
1: Com trabalhos técnicos de Eliseu Caires, o Jornal do Senado fica por aqui. Acompanhe agora as notícias da Câmara dos Deputados. Boa noite.
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27: Câmara analisa obrigatoriedade de telhados verdes em edifícios públicos.
28: Projeto prevê punição para criminoso que expulsar morador de sua casa.
27: Comissão de Educação aprova a proposta que visa reduzir a evasão escolar.
28: Boa noite. Avança na Câmara o projeto de lei que cria uma política nacional de combate à evasão escolar. A reportagem é de Maria Neves.
29: A Comissão de Educação da Câmara dos Deputados aprovou o projeto que institui a Política Nacional de Educação e Combate à Evasão Escolar. Como explica o autor, deputado Amon Mandel, do Republicanos do Amazonas, o objetivo da política é garantir a permanência dos estudantes no ensino básico por meio de ações ações integradas da União, dos estados e dos municípios. A proposta determina que o Ministério da Educação será responsável por coordenar a política e deverá criar mecanismos para identificar o risco de evasão e abandono escolar. Dentre os principais fatores que contribuem para a evasão, cita frequência irregular à escola, histórico de repetência e situação de vulnerabilidade social. De acordo com o relator na Comissão de Educação, deputado Tarcísio Mota, do PSOL do Rio de Janeiro, essas medidas são importantes principalmente para as populações mais vulneráveis.
9: Que a gente tem, infelizmente, ainda muitas crianças e jovens que estão fora da escola ou estão fora da idade correta na escola. Portanto, a criação de um programa nacional de enfrentamento à evasão escolar é decisivo. Que o governo da União preste assistência técnica e financeira, estabeleça diretrizes, regras, acompanhamento e monitoramento. A gente espera que, dessa forma, as famílias brasileiras tenham condições de que as crianças, jovens e adultos estejam na escola.
29: Ainda de acordo com o projeto, sempre que identificar algum risco de abandono escolar, o sistema de ensino deverá promover a busca ativa do aluno. Esse trabalho poderá ser feito em parceria com conselhos tutelares e a rede de assistência social e deverá incluir visitas domiciliares e notificação dos responsáveis em até 5 dias úteis depois da identificação da ausência prolongada do estudante da sala de aula. A proposta prevê também que, sempre que detectado risco de evasão, a instituição deve adotar um plano individualizado de atendimento ao aluno. O apoio deverá contar com ações como atendimento pedagógico suplementar, reforço escolar e encaminhamento a programas de transferência de renda e proteção social. O projeto estabelece ainda que a União deverá prestar assistência técnica e financeira a estados e municípios. Para isso, terá de priorizar aqueles com maiores índices de evasão e repetência, menor índice de desenvolvimento da educação básica, populações em situação de vulnerabilidade social e localização em regiões remotas, especialmente no Norte e no Nordeste. A proposta que institui a Política Nacional de Educação e Combate à Evasão Escolar ainda será analisada pelas Comissões de Finanças e Tributação e de Constituição e Justiça. Se aprovada nas duas, poderá seguir para análise do Senado. Da Rádio Câmara de Brasília, Maria Neves.
10: Educação. Projeto de Júnior Mano, do PSB do Ceará, cria um programa com condições excepcionais de renegociação de débitos do FIES. Segundo o deputado, o objetivo é permitir que estudantes com contratos firmados entre 2012 e 2017 possam também renegociar suas dívidas.
28: A proposta de Júnior Mano prevê descontos de até 100% sobre encargos, abatimentos para pagamentos à vista, parcelamento em até 180 vezes e a suspensão temporária de cobranças judiciais. O texto estabelece ainda reduções adicionais para profissionais da educação, saúde, segurança e assistência social.
10: A instituição de regras de transparência para o financiamento público de eventos e shows é o objetivo de projeto de Miguel Ângelo, do PT de Minas Gerais. Pela proposta, a contratação de artistas exigiria detalhamento dos valores e comprovação de que o gasto não vai prejudicar áreas essenciais como saúde e educação.
28: Miguel Ângelo esclarece que o texto não estabelece teto de gastos ou interferência na escolha das atrações, focando apenas na prestação de contas. A medida obrigaria também a divulgação detalhada de cachês, custos logísticos e fontes de custeio nos portais oficiais de transparência.
10: Direitos Humanos. A
0: Câmara aprovou um projeto que proíbe condomínios de multar pessoas com deficiência por perturbação de sossego. A repórter Paula Bittar explica quando a medida se aplica.
11: A Comissão de Constituição e Justiça da Câmara aprovou um projeto que proíbe condomínios de aplicar multa por perturbação do sossego a pessoas com deficiência. A medida é válida apenas para os casos de comportamentos relacionados diretamente à deficiência da pessoa. O texto insere no Estatuto da Pessoa com Deficiência o dever dos condomínios de garantir o tratamento compatível à deficiência do morador, bem como de promover o equilíbrio entre o direito à moradia e à harmonia coletiva. A proposta que proíbe condomínios de aplicar multa por perturbação do sossego a pessoas com deficiência segue agora para o Senado Federal. Da Rádio Câmara, de Brasília, Paula Bittar.
28: Proposta que estabelece recursos mínimos para o Sistema Único de Assistência Social contou com voto favorável de Tiririca, do PSD de São Paulo. O projeto vincula parte da receita corrente líquida da União, dos Estados, do Distrito Federal e dos municípios ao financiamento do SUAS.
0: Pelo texto aprovado na Câmara com o apoio de Tiririca, o percentual mínimo começa em 0,3% no primeiro ano após a publicação e chega a 1% no quarto ano de implementação. A medida busca dar continuidade ao financiamento dos serviços de proteção social.
8: Segurança Pública.
28: Projeto em debate na Câmara quer a punição para criminosos que expulsam moradores de suas casas. A repórter Mônica Tati explica.
12: Proposta em debate na Câmara dos Deputados quer transformar em crime a prática de expulsar moradores de suas residências mediante violência. O projeto também prevê punições para quem coagir moradores a colaborar com atividades criminosas, impor cobranças ilegais a comerciantes ou famílias, ou utilizar o monitoramento eletrônico clandestino. Segundo o autor, deputado Capitão Alden, do PL da Bahia, o objetivo é impedir que facções criminosas ou grupos armados dominem grandes áreas através do terror e da violência contra moradores e comerciantes. O Código Penal já prevê os crimes de ameaça, constrangimento ilegal e esbulho possessório, mas nenhum desses dispositivos reflete a gravidade da expulsão de moradores, segundo o capitão Alden.
13: Famílias inteiras são expulsas de suas próprias casas sob ameaça de morte, muitas vezes porque se recusaram a colaborar com criminosos, porque possuem parentes policiais ou porque estes parentes pertencem a uma outra facção rival, ou simplesmente porque o tráfico decidiu tomar aquele imóvel. Na prática, essas organizações criminosas passaram a exercer um poder paralelo, dominando territórios, confiscando imóveis e impondo regras pela força.
12: Pelo projeto, o crime de expulsão de moradores por meio de violência, grave ameaça ou intimidação praticada por organizações criminosas será punido com reclusão de 8 a 12 anos e multa. Será enquadrado no mesmo crime quem pichar ou sinalizar imóvel com ordens de desocupação, participar de ordens de expulsão, destruir ou invadir imóveis para coagir moradores a sair, obrigar pessoas a praticar atos ilícitos, exigir o pagamento de taxas de moradores ou comerciantes e instalar e operar clandestinamente sistemas de vigilância eletrônica. A pena poderá ser aumentada em um terço se a vítima for pessoa idosa, criança, pessoa com deficiência ou mulher chefe de família. O projeto também agrava a punição de pichações que transmitam mensagens relacionadas a crimes, exaltação de organizações criminosas, racismo, preconceito ou incitação ao consumo de drogas. Nesse caso, a pena passa a ser de 12 meses a 2 anos de detenção e multa. A proposta que criminaliza a expulsão de moradores e comerciantes de suas propriedades mediante o uso de violência já foi aprovada pela Comissão de Segurança Pública e Combate ao Crime Organizado e deve ser votada por mais 3 comissões antes de seguir para o plenário da Câmara. Da Rádio Câmara de Brasília, Mônica Tati.
0: Olival Marques, do Podemos do Pará, é favorável à proposta de emenda à Constituição que integra União, Estados, Distrito Federal e municípios em ações de segurança. A proposta inclui a coordenação do Sistema Único de Segurança Pública, mantendo as competências dos entes federativos.
28: A PEC também amplia a atuação da Polícia Rodoviária Federal para o policiamento de rodovias, ferrovias e hidrovias federais. O texto, que tem apoio de Olival Marques, prevê ainda que a corporação auxilie forças estaduais a pedido dos governadores, além de atuar em situações de calamidade ou desastre.
5: Delegado Fábio Costa, do PP de Alagoas, defende a aprovação de projeto que determina que bens usados na prática de atividades ilegais e apreendidos pelo Estado passem para o poder público. A medida alcança, por exemplo, bens empregados no tráfico de drogas e no desmatamento.
28: Delegado Fábio Costa avalia que a medida pode desestimular práticas ilícitas ao atingir o patrimônio do criminoso. Relator da matéria na Comissão de Segurança Pública, o parlamentar aponta que os bens poderão ser usados na fiscalização de infrações que motivaram a apreensão.
5: Projeto de Vicentinho Júnior, do PSDB do Tocantins, torna obrigatório o uso de tornozeleira eletrônica por agressores que descumprirem medidas protetivas da Lei Maria da Penha. A proposta fixa um perímetro de 500 metros para o disparo do alarme.
28: De acordo com Vicentinho Júnior, a monitoração eletrônica deixa de ser facultativa e passa a ser exigida em caso de reincidência. Para o deputado, a medida garante tempo para que a mulher possa reagir e buscar proteção, além de acionar os órgãos de segurança.
14: Desenvolvimento Regional.
5: Silas Câmara, do Republicanos do Amazonas, votou a favor do projeto que cria regras para resolver disputas territoriais entre municípios vizinhos. A mudança dos limites dependerá de estudo de viabilidade e de consulta à população por meio de plebiscito.
28: O texto apoiado por Silas Câmara permite que parte do território de um município seja incorporada a outro, sem a criação de uma cidade. A proposta busca facilitar a definição dos limites municipais para evitar problemas na prestação de serviços públicos às populações das áreas envolvidas.
14: Economia.
5: O empreendedorismo feminino tem uma frente parlamentar que defende seus interesses no Congresso. A repórter Silvia Munhato traz mais informações sobre as principais medidas defendidas pelo colegiado.
15: A Frente Parlamentar pela Mulher Empreendedora lançou o Pacto pelo Empreendedorismo Feminino, com o objetivo de obter o apoio do Estado e da sociedade para as políticas públicas voltadas para o setor, ou seja, ultrapassar a barreira dos governos, tornando as políticas permanentes. É o que explicou a coordenadora da Frente, a deputada Anne Ortiz, do PP do Rio Grande do Sul, em entrevista ao programa Painel Eletrônico da Rádio Câmara. A frente busca a aprovação do projeto que atualiza o teto dos microempreendedores individuais, MEI. O governo quer aumentar o máximo de faturamento anual para que uma empresa possa ser MEI de R$ 81 mil reais para R$ 110 mil reais em 2027 e R$ 140 mil reais em 2028. A correção evita que a empresa perca os benefícios de enquadramento como MEI, caso seu faturamento aumente. Outro projeto importante para a frente é o Marco do Empreendedorismo Feminino, que, segundo a deputada Anne Ortiz, quer facilitar o acesso ao crédito para o público feminino.
16: Esse marco que nós estamos construindo é para que as mulheres tenham mais acesso ao crédito e a capital, até porque, inclusive, as mulheres hoje não conseguem ter tanto acesso ao crédito. O Sebrae também faz uma parceria muito grande com a gente, nos trouxe esses números, e muitas vezes não conseguem ter recurso, né, para buscar esse capital, não conseguem ter fiador, não conseguem cumprir com as exigências, mesmo que o público feminino seja muito melhor pagador, né?
15: A deputada afirmou ainda que é preciso ter políticas diferenciadas para as nanoempreendedoras, que têm rendimento até a metade do MEI, cerca de R$ 40 mil por ano. Neste caso, seriam importantes ações que visassem a sobrevivência das empresas, como atividade de educação financeira. Da Rádio Câmara de Brasília, Silvia Minhato.
28: Grace Elias, do PL de Minas Gerais, apresentou o projeto que institui uma política de fomento, incentivo e promoção do empreendedorismo feminino. A proposta estabelece eixos para incentivar negócios com foco no aumento da autonomia econômica, no acesso a capacitações e na inovação.
5: O texto de Grace Elias prevê prioridade de atendimento para empreendedoras em situação de vulnerabilidade social. Na avaliação da deputada, a medida busca reduzir barreiras históricas no ambiente de negócios e impulsionar a geração de renda para as mulheres.
28: A Jota Albuquerque, do PP do Ceará, é favorável à adesão do Brasil à Convenção Internacional de Hong Kong para a reciclagem segura de navios. Ele explica que o acordo estabelece normas para o desmonte sustentável de embarcações, assegurando a proteção ambiental e a salvaguarda dos trabalhadores.
17: A Jota Albuquerque acredita que a medida vai atrair investimentos para a criação de estaleiros verdes na costa brasileira e qualifica o país para disputar o mercado global de reciclagem naval. Para ele, o alinhamento às diretrizes da Organização Marítima Internacional gera empregos e fortalece o setor portuário nacional.
18: Agricultura.
28: Marcelo Álvaro Antônio, do PL de Minas Gerais, sugere a criação do programa de apoio à logística do apicultor e do meliponicultor. O deputado defende incentivos fiscais para a compra de veículos utilitários novos de fabricação nacional para o setor.
17: Marcelo Álvaro Antônio defende a alíquota zero de IPI e redução de 40% no PIS/COFINS para produtores rurais cadastrados. O deputado alega que o acesso a veículos adequados é um dos principais gargalos enfrentados por pequenos apicultores e pela agricultura familiar.
18: Meio ambiente.
28: A Câmara analisa a obrigatoriedade de telhados verdes em novos edifícios públicos. O repórter José Carlos Oliveira nos conta como está o debate sobre a proposta.
19: A Câmara dos Deputados analisa o projeto de lei que obriga a instalação dos chamados telhados verdes em novos edifícios públicos e em novos empreendimentos residenciais construídos com recursos públicos. Também prevê incentivos fiscais e de crédito para a adoção voluntária dessa medida pela iniciativa privada. Na prática, os telhados verdes são uma cobertura de substrato e vegetação instalada no topo dos prédios. Autor da proposta, o deputado Fred Linhares, do Republicanos do Distrito Federal, destaca a vantagem dessa técnica para enfrentar, pelo menos localmente, os efeitos do aumento da temperatura do planeta em tempos de mudanças climáticas.
20: Existem estudos que demonstram benefício aí dos telhados verdes no conforto térmico das edificações e também na retenção de água da chuva. E é importante deixar claro que o telhado verde sozinho não vai resolver o problema das enchentes ou do calor nas cidades, mas é uma ferramenta importante para tornar nossas construções e nossas cidades mais preparadas para os problemas que o Brasil já enfrenta hoje. Se o clima está mudando, a forma como a gente constrói também precisa evoluir.
19: No caso dos prédios públicos, o projeto de lei deixa claro que a obrigatoriedade só poderá ser dispensada com a apresentação de parecer técnico assinado por engenheiro, arquiteto ou urbanista que ateste a impossibilidade de instalação das coberturas vegetadas. O texto foi aprovado na Comissão de Meio Ambiente, onde a relatora, a deputada Duda Salaber, do PSOL de Minas Gerais, ressaltou que os telhados verdes funcionam como uma espécie de colchão térmico. Ela citou estudos que constataram queda média de 4 graus Celsius nos picos de temperatura durante o dia, quando essas coberturas vegetadas eram comparadas com os tetos convencionais. A proposta de obrigatoriedade de telhados verdes em novos edifícios públicos e de incentivos para a adoção da medida nos prédios particulares ainda vai passar pela análise das comissões de desenvolvimento urbano, de finanças e tributação e de Constituição e Justiça. Da Rádio Câmara de Brasília, José Carlos Oliveira.
18: Últimas notícias.
17: O jornal Câmara dos Deputados, que foi gravado hoje em Minas Gerais, nos estúdios da Rede Câmara Sete Lagoas, dentro do projeto O Brasil na Voz, vai ao ar na próxima sexta, dia 25.
28: E na sexta-feira, a equipe do jornal Câmara dos Deputados estará em Vitória da Conquista, na Bahia, para mais uma gravação itinerante da Voz do Brasil.
17: Lado a lado, um âncora da Rádio Câmara de Brasília e um âncora da emissora local vão apresentar as notícias relacionadas à Câmara dos Deputados. O programa gravado em Vitória da Conquista vai ao ar na segunda-feira, dia 28.
28: Termina agora o jornal Câmara dos Deputados, produzido pela Rádio Câmara, com trabalhos técnicos de Wellington Teles e apresentação de Val Monteiro e Luciana Vieira. Uma boa noite para você.
17: A Voz do Brasil está de volta amanhã. Boa noite.
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0: Alex Bono na área, bora curtir mais uma sequência grandinha.
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0: Uma noite chuvosinha aqui na Litoral. Música deixa com a gente, sabe o esquema, né? 10 e 9, JQuest, só pra abrir.

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1: 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Vamos! Faz o L, faz o L, faz o L. Isso é DNA de GG em Salvador, Bahia! Aí, ó.

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0: Gostei, gostei. Eles cantando o nome deles bem, que é bem lentinho, né? Uma coisa bem sexy, gostei. Ai, ai, falando em sexo, né? Uma chuvinha maravilhosa com aquele vinhozinho. Um saxofone é igual essa trilha de fundo, hein? Nosso Deus, vai bom demais. Tanto acompanhado, tanto sozinho, tanto faz. Nossa, uma delícia, uma delícia. Aproveita aí o clima. Bem, 45 já foi, já era. Vou mandar beijinhos aqui antes de ir pra você no comando, que tá mais uma edição bem especial.
1: Boa noite, vocês. De quarta-feira, meu amigo Alex Bono, que Deus esteja sempre abençoando você, sua família e todos.
0: Amém,
1: da Rádio
0: meu Litoral,
1: turma Litoral, tomado. Que legal. Demais. Como eu estou no comando, tem como tocar a música de Gustavo Lima, termina comigo antes. Valeu, meu irmão, fica com Deus, uma boa audiência, uma noite abençoada.
0: Boa, boa, valeu, Denizinho. Jonathan Prat, Gravebo, estamos juntos, amigo. Falando em vinho, ele tá no vinhozinho aí, tá aproveitando essa noite bemzinho demais, hein, meu amigo? Hendrick mandou aqui, manda o Nat Roots, presente um beija-flor. Boa pedida também, boa pedida demais, cara. Deixa eu ver mais uma aqui, porque não vai dar tempo de ter todo mundo, já eu tô colocando. Marcinha, meu amor.
2: Olá, Bono, boa noite.
0: Dona, boa noite.
2: Tudo bem? Eu sou Marcinha Brit, de Resistência Vitória.
0: Gatona, gatona.
2: E já que estou no comando, eu quero ouvir a música Minha Razão de Viver com Araquito, Feliz Prazer, Patrício, Osélia, Vanusa Brioli.
0: Beijo pras
2: girls. E para Edneia Luz. Porque na litoral eu estou mais que legal.
0: Toma, beijos. Cia, essa é minha turma aí. Fala, Maria.
3: Boa noite, Alex Bono. Que é Maria de Luditarana. Que se passa essa música do Leonardo pra mim.
0: Alá,
3: esse é alguém sou eu.
0: Alá.
3: Na litoral tô mais que legal.
0: Bem, muitos pedidos chegando. Vambora. Você no comando na sequência. Fica aí.
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10: E aí, já gravou o seu pedido?
8: Vem chegando, Luizinho.
11: Boa noite, meu mano, Alex Bono, moleque responsa.
8: Tamo aqui.
11: Aqui é Luiz Fernando, do bairro de Santa Rita, já que eu tô no comando. Eu queria pedir a música Garota Nota 100, com MC Massinha. Na Litoral, Tomás, que legal. Tamo junto.
8: A versão original, ó.

0: clássica. Muito boa, muito boa. Gilber!
1: Boa noite, Alex Bono, meu considerado, com dois N's, hein, gente? Gilber Oba aqui da Barra do Jucu. É, já que eu tô no comando, toque pra nós um Charlie Brown Jr. Tão natural quanto a luz
0: bom,
1: do dia.
0: Bom.
1: E na litoral eu tô legal.
0: Pô, vou até começar de novo, numa versão ao vivo diferenciada. Curte aí.
2: Canta com a gente essa música aí. Vamos lá, família Charlie Brown. Valeu!

0: Bora matar saudade, é bom demais. Se alibrar o céu azul aqui na litoral. Manda um beijo também pra Ana Paula, tá até tardinha. Manuzinho dormiu, falou aqui, tá aqui com a gente. Beijo, Aninha, bom descanso pra você, tá? Show de bola. Vou ficando por aqui, deixo vocês aqui com a última, o último pedido, que tá sensacional também, da linda, da incrível, super poderosa Vanusa Brioli. E amanhã a gente se fala a partir das 6 horas. Já sabe o esquema, anoiteceu aqui na litoral, eu tô aparecendo. Vanusa, tá contigo, minha amiga.
1: Boa noite, Bono.
0: Boa!
1: Já que estou no comando, sim, queria ouvir Rapa, Anjos, pra quem tem fé. Da litoral, tá legal, Vanusa Brioli.
0: Arrasou! Beijo! Tchau, turma! Com Deus!

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tinha suspirado, tinha beijado o papel devotamente. Era a primeira vez que lhe escreviam aquelas sentimentalidades, e o seu orgulho dilatava-se ao calor amoroso que saía delas, como um corpo ressequido que se estira num banho tépido. Sentia um acréscimo de estima por si mesma e parecia-lhe que entrava, enfim, numa existência superiormente interessante, onde cada hora tinha o seu encanto diferente, cada

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0: Bom dia, eu sou a Sol e nós vamos juntinhos até as 10 horas da manhã com muita música e sua participação pelo 999-86-1050. Vamos juntos, hein? Manda foto, manda vídeo, manda seu recadinho, seus parabéns. Pode mandar sua declaração de amor. WhatsApp já liberado para você mandar seu recadinho. Nessa manhã de quinta-feira, dia 24 de setembro, chuvosa aqui na Grande Vitória. Me fala, e onde você está? Tá chovendo? Tá nublado? Tem sol? É porque litoral é assim, Espírito Santo, Brasil e o mundo. É, você pode soltar sua voz, ostentar aqui na rádio, que é número um em audiência geral no Ibope, Litoral FM. Muito bom dia, a quinta-feira chegou. Então, será que está oficialmente autorizada a pensar já no fim de semana a cada 15 minutos? Me conta aí. Tá ansioso também para chegar ao final de semana? Mas bora viver um dia de cada vez. Bora fazer dessa quinta-feira a melhor de nossas vidas. Bom dia!

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0: Na litoral eu tô legal, 5h13, bora levantar. Despertador tocou, levanta, senão você vai perder a hora, hein? Tem esse tempinho fresquinho, aquela chuvinha gostosa. Dá vontade de ficar na cama, né? Mas bora lá, hein? Vai chegar atrasado pra sua corrida, pra sua consulta, pro seu trabalho. Vamos lá, hein? Ó, quem tá aqui de madrugada, já chegou, tá junto comigo? Lena Mara, bom dia.
1: Bom dia, meu raio de sol. Um bom dia aí pro Grupo Cadeira Cativa, todos que estão ligadinhos, Soninha, Claudineia, Rosângela Bernardoni, Zé Carlos da Inglaterra, pra você, Melindinha, que tenhamos uma linda e abençoada quinta-feira, bom trabalho. Hoje eu vou passar o dia na casa da minha irmã. Beijo.
0: Beijo. Ai, que delícia, passar na casa da irmã. Antônio, nosso gato preto.
2: Olá, só. Bom dia, diretamente do Cachoeiro também, gato preto, desejando uma quinta-feira abençoada, mandando a lupa pra Xeré Amor da Minha Vida, Verinho, Pula Pula, Chibinha, Gil, Marcos Bob, Nano Júnior, Maci Pintor, Arildo Gonlenha, Duna Mel, Zé Paulo Binha Aracuí, para Gigante, para Leomar Pacote, para Juninho, para Demir Mecânico, para Peixinho lá em Cantagalo, para minha família na Grande Vitória, um bonito grupo Cadeira Cativa, um bonito pessoal na saúde, para Iuna, Munistreira, Cachoeira Alta, São Vicente, Gruta, Atijuca, Lambari, Urupi, Marapé e na litoral. Estou muito legal nessa quinta-feira abençoada, com muita chuva, indo trabalhar, levando você de carona comigo.
0: Oba, bora junto, hein? Tô indo trabalhar com você. Vanja, tá aqui comigo também. Bom dia.
3: Ei, Sozinha, bom dia. Tudo bem com você? Um bom trabalho, uma ótima quinta-feira. Bom dia para todo o grupo Cadeirativo e para todos os ouvintes da sempre. Não sei se ninguém, né, Sozinha? Aí, beijo, é Sol, Vanja, tá aí. Sua mãezinha Sozinha, tá bem?
0: Tá bem, graças a Deus. Recuperando, cicatrização do ferimento, que ela tomou 5 pontos. Graças a Deus, a cicatrização dela é ótima, amém. Obrigada aí pelas orações, pela energia positiva de vocês, tá bom? Iris Letícia.
4: Bom dia, Sol. Quem fala aí, Iris, trouxe trânsito. Ontem à noite aqui em casa cozinhei um feijão cheio de molho, vou te mandar um vídeo pra você ver. Solzinha, boa quinta-feira pra nós. Hoje eu vou trabalhar de manhã, à tarde eu vou no dentista. E na litoral do mais que legal, um abraço para os amigos familiares, minha mãe do ano inteiro. E vamos, que não pode parar. Beijo!
0: Pode não. Ó, quem não para nunca aqui, ó, já deve estar trabalhando. Ou não?
5: Pessoal, bom dia. Uma quinta-feira abençoada. Um bom trabalho para você, tá bom? Beijos, Azélia de Flechal.
0: Um beijo, gatona. Bora dar um pulinho ali na Inglaterra, falar com eles, Zé Carlos.
6: Eita. Bom dia, Sol. Quintou, hein? É isso aí. Ô, Sol. Tá com o Amado Batista aí pra ver?
0: Gosta,
6: pra
0: né?
6: Esquentar essa quinta-feira. É isso aí. É, um abraço aí pra Lena Mara, pra Solinha, pro Tolinho, pro Dorme, pra Verinha do Pula Pula, pra Rebeca e pra Rosângela.
0: Valeu, um beijo. Então, ó, Amado Batista.

0: Na Litoral, eu tô legal. Muito bom dia pra você que sintoniza Litoral FM, a melhor do estado do Espírito Santo, a número um em audiência. Marcos Prete, bom dia. E ele vem falando assim, ó, amizades verdadeiras são aquelas que provam, com o passar do tempo, que nasceram pra ficar eternamente em nossas vidas. Bom dia, valeu Marcos, sabe as palavras. Bom dia, Soninha.
1: Olá, Sol, bom dia. Quinto, hein? Nós já estamos por cá. O tempinho meio nublado aqui no Carlone, um friozinho gostoso, bom ficar na cama, mas não podemos. Bora trabalhar. Aos ouvintes, aos cadeiras cativas, bom dia. José Carlos, Ana Mara, Claudiné, Rosângela, Delmar, Robson, Fernando Júnior, bom dia. Bom trabalho, Sol, fique com Deus e até amanhã.
0: Toma, André Carlão. Se Deus quiser. Matheus, Tebrezani.
2: Bom dia, amiga Sol, Matheus, Tebrezani. Ai, fica na chuvinha ontem, amiga, esquentou bastante, né? O céu tá nublado. Gostei do litoral, boa quinta-feira, nosso tudo.
0: Boa quinta-feira, nublado então e choveu em Linhares. Ibiraçu, Valdemir.
3: Ei, Sol, bom dia. Então, quintou, né? Mais uma quinta-feira aí do ano aí. Que Deus possa estar aí abençoando. E que venha o final de semana, né?
0: Tá quase chegando.
3: Beijo e abraço aí pro pessoal da cadeira cativa, especialmente pra você, Sol, pra minha filha Nilva Carolina e pra minha mãe Nilva da Penha. Beleza?
0: Beleza.
3: Beijo, litoral.
0: Beijo. Erlesson de Aracruz mandou um vídeo na BR. Que imagem linda. Adoro receber vídeo.
4: Bom dia, Solzinha. Bom dia, povo lindo da Rádio Litoral FM. Erlesson de Aracruz, passando pra desejar aquele dia abençoado. Aquela quinta-feira maravilhosa. Vamos que vamos, vamos que vamos, que a vida é um show e não pode parar. Tamo junto sozinho, daqui a pouco chegando em Vitória, hein? E vambora, vambora, porque passa...

0: Carinho que acorda cedo, bebe água limpa. E na litoral, eu tô mais que legal.
1: Valeu! Ué. Nossa, que delícia de carona. Adorei o vídeo. Obrigada. Beijo. Rosângela.
2: Ei, Sol, bom dia. Bom dia. Tudo bem com você? Sou eu, Rosângela Bernardoni, do bairro São Miguel, em Colatina. Só deixa eu mandar um bom dia pra você. Obrigada. Pro meu esposo Paulo, pros filhos Patrick, Pablo e Parley, pra Fabiola, minha sobrinha Nora, pra toda a minha família Bernardoni, pra todos a cadeira cativa, pra Soninha de André Carlone, pra Lena Mara e Toninho de Bicanga, pro Genimar, pro Robert Wallace, pra Claudineia, pro José Carlos da Inglaterra, pro Leomar de Linhares, pra Rebeca, pra Cláudia Flor, pra Marcinha Brite de Resistência. E beijos, Sol.
1: Um beijo.
2: Tenha uma ótima quinta-feira.
1: Amém.

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1: Oportunidades para você no Cine de Linhares. 24 de setembro de 2026, abriu mais de 150 vagas. Auxiliar de produção, operador de depósito, trabalhador rural, auxiliar operacional de logística e muito mais. Se você ficou interessado, deve procurar a agência. Ela funciona de 8 da manhã até 1 hora da tarde. Fica bem ali no Center Norte Conceição, na rua Florentino Avidos, no bairro Conceição. O Cine de Nova Venécia tem oportunidades para você também. São mais de 250 vagas. Na área de ajudante de obras, técnico de operação eletrotécnica, repositor de mercadorias, operador de caixa e muito mais. Se você ficou interessado, vai lá na unidade. Ela funciona de 8 da manhã até 5 horas da tarde, na rua Jussara, número 10, Margarete. Boa sorte para você.

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0: Litoral, eu tô legal. 5h43. WhatsApp liberado para você mandar seu recadinho, aquela declaração. Feliz aniversário para quem está fazendo aniversário hoje, dia 24 de setembro. Parabéns, Deus te abençoe. Aproveita e curta muito o seu dia, que é especial essa quinta-feira. Bora falar com ele? Luiz Amendoim, bom dia.
1: Uhul, quintou, bebê. Uma quinta-feira abençoada para todos meus amigos ligados na Litoral. Tô na Litoral, tô legal. Um abraço pro amigo Beto Penitente, velho, pro meu amigo Leomar Linhares, amiga Rebeca, amigo Alessio, amiga Laides, todos ligados na Litoral de 0 a 100, para não esquecer ninguém. Um abraço para todos, cadeiras cativa, já ligado de norte a sul do Espírito Santo, só da Litoral. Tô na Litoral, eu tô legal e vamos que vamos, sol. É nóis. Uhul, quintou, bebê.
0: Valeu. Genimar, bom dia.
2: Bom dia, sol. Aqui que fala Genimar de Pitanga. Tô passando para desejar uma quinta-feira produtiva e abençoada para toda a família Litoral, para toda a família Cadeira Cativa, né? De asa, para não esquecer de ninguém. Para Bela Pula Pula, Lopes, Lila Mara, Soninho, Rebeca, Prochete, né? A Rosângela, o Toninho, o Jumal, o Reco, o Amori, o Orli, o Estevo, né? O Zé das Neves, o Chechel e toda essa galera que tá na escuta aí.
0: Valeu, um beijo. Marcelo!
3: Bom dia, Litoral. Bom dia, Sol, sua linda. Deus possa abençoar nosso dia em nome de Jesus. Seja de paz e de bênção para todos nós. Um abraço a todos, pessoal da Litoral, todos os ouvintes, todos que acompanham. Faça a música para nós de Paulo e Paulinho, o que for possível. Aqui é o Marcelo de Linhares, mais conhecido como Marcelinho.
0: Valeu, Marcelinho. Tchau, obrigado. Beijo, bom dia. Bom dia para Tico, em Palmeiras, Itaguaçu, desejando que Deus abençoe nosso dia. É, Veronês, Arthur, mandando um abraço para todo mundo que está ouvindo a Litoral. Ele está desde 4 da manhã, tá? Ouvindo. Obrigada pela sintonia. Vera!
4: Ei, Sol, sua linda! Bom dia a todos meus amigos da Cadeia Cativa Mangada. Aqui quem fala é Vera do Pula Pula, Cachimirim. Manda alô pra todos aí, ó. Creitinha, Rebeca, Nina, Caia, Edneia, Luiz, Helene Camelo, Duna Mel, as meninas do Salão Detox, Genimar, Nandinho, Elias Cortesano, Luiz Amendoim, Doutor Lohan, Garrincha, Dorme da Vila, Gel de Toque, Eleomar de Linhares, Alessio, Sidney Monda Rosa, José Carlos, Robson da Caraíba, José Luciano Santumão, Primo Caminhoneiro, Etevaldo, Donizete, Nicota, Elias, Sindicato, enfim, todos os motoristas da rodagem, APP Saúde e Educação. Beijo, Litoral, obrigada.

0: Maria Cristina Marriel e Mata da Serra, o esposo Vanderlei, Paulinho Neguinho em Dialegre, Dedé Moraes em Aracruz, Marina tá em Colatina, Railan, beijo, bom dia, Luísa Di em São Caetano, Rio Novo do Sul, Leonardo em Soteco Viana, Gabriel e Chiquinha, Adalberto Souza tá em Jabaeté. Bem apertado pro Rafael Xavier do Balneário de Carapebus, Wellington Reis, Cláudio José em Nova Carapina 2, Marcos Gargamel em Jardim Camburi, Márcia Mendes, Duda Mel em Cachoeiro, Edneia Luz em Vila Nova de Colares.
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0: Se liga na previsão do tempo. O tempo segue instável nesta quinta-feira no Espírito Santo, com muitas nuvens e previsão de chuva em alguns momentos no sul, na região serrana, Grande Vitória, noroeste e nordeste. No extremo norte, o céu fica nublado, mas sem previsão de chuva.
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0: Se liguem, porque a Prefeitura de Domingos Martins cancelou a 24ª edição da Blumenfest, que seria realizada dia 14 a 18 de outubro. Segundo a administração municipal, as condições disponíveis e o estágio de preparação não permitiram realizar a festa dentro da estrutura planejada. O evento é tradicional na cidade e reúne produtores, colecionadores, apreciadores de flores, principalmente de orquídeas, hein? A prefeitura informou que vai concentrar os esforços na organização da edição de 2027.
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0: A UFES poderá oferecer até 180 vagas por ano no novo campus de Afonso Cláudio, na região serrana. O curso será de bacharelado interdisciplinar em ciência e tecnologia, com duração de até 3 anos e turmas nos períodos da manhã e da noite. Os estudantes poderão escolher entre 3 ênfases: ciência e tecnologia, sustentabilidade ou tecnologia para agricultura de precisão. A seleção, ela deve ser feita pelo SISU, mas ainda não há data para o primeiro processo seletivo. A previsão é que o campus comece a ser ocupado pela universidade em fevereiro de 2027.
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0: 14, ótima quinta-feira para você, que amanheceu chuvosa aqui na Grande Vitória. Me conta onde, como que você tá aí, com o tempo, o que que você tá fazendo nessa quinta-feira, o que que você vai aprontar, me conta tudo, hein? 999-86-1050, pode soltar sua voz. Ó, Fábio Araújo, tá indo ou tá saindo do plantão, Fábio?
1: Bom dia, meus amigos, Rádio Litoral FM, sou Fábio Araújo de Belo Aurora. Chegando aqui no Hospital São Lucas para mais um plantãozinho. E como sempre, aquele alô especial para todos os meus amigos do hospital. Gente, um abração, filhos todos, bom dia.
0: Valeu, Fábio. Bom trabalho, tá? Rosimara Ramos, bom dia.
2: Aquelas coisinhas besta. Tô bem chegando no meu trabalho agora. Eu deixo sempre para falar depois que eu escuto o áudio da Soninha, né? Porque, assim, é você e ela que me incentivam bastante a sair da minha casa para vir trabalhar, mesmo em dia de chuva, principalmente em dia de chuva. Mas eu quero fazer uma sugestão a todos os cadeiras cativas, desses aniversariantes desse mês de setembro, deles se reunirem de fato para comemorarem as suas datas. Escolher uma data, sei lá, dia 7 de setembro, dia da independência, sei lá, dia 30, dia do secretário, dia do locutor, podiam se reunir para eles comemorarem o mês de aniversário deles. E juntos, de verdade juntos. Para depois ficar aquela, claro, que José Carlos está na Inglaterra, não vai poder participar dessa situação, né? Mas assim, os aniversariantes deste mês, de todos os meses, deles tirarem um dia, para se reunirem e eles confraternizarem essa...
0: Legal, gostei da ideia, ó, tá? Feita a sugestão aí da Rosimara Ramos, aí depois vocês conversam aí, tá bom? E vê o que que fazem. Gostei da sugestão, bacana. Ô, Rosimara, arrasou. Caetano City.
3: A Litoral é quinta-feira, aproveitando, manda quebração pro melhor pedreiro, mestre jovem, venda nova, imigrante, Ribeirão do Meio, é ele, Átila Lopes, Jonathan Negão, Fabiano, tá todo mundo curtindo a Litoral. Ele aí, o grande Oliver, chama Oliver, Cíntia, Simone, Batista, Ana Aparecida, Flor do Campo, Deus de Ebron, Jardim Primavera, Lete, ele, Velto, o melhor motor de aplicativo de Castelo, Chora Não Concorrência. E Cachoeira também, o palco do momento, Dona Ninica, Eloy, Érica, Rodrigo, Ricardo, chama Ricardo, Gabriel, Eduardo, Cudo, Cida, e vamos que vamos pra cima, que pra baixo é contra a mão, Natural, tô legal.
0: Valeu, um beijo pra você, bom dia. Beijo e bom dia também para Rosenberg.
4: Bom dia, bom dia, bom dia. Sol, minha linda, meu raio de luz, Rosenberg de Interlagos, mais conhecido como Carioca, motor de aplicativo. Bora para cima, que para baixo é contramão. Quintou, papai. Segundo dia de primavera e nem tá aparecendo, hein? Você tá doido, essa chuvinha tá me agoniando. E como eu sempre digo, carioquinha não aguenta frio, meu Deus do céu. Solzinha, fala pra mim, como é que tá a mamãe? Reagindo bem aos pontos? Tudo na paz, graças a Deus. Precisar de alguma coisa, é só chamar nós. Fui! E na Litoral, eu tô legal. Beijo, minha linda!
0: Valeu, Rosenberg, graças a Deus. Minha mãe tomou 5 pontinhos, né, no supercílio, que ela caiu da cama. Mas graças a Deus, a recuperação dela, 86 anos e em fase avançada do Alzheimer... Tá ótima a cicatrização, graças a Deus. Obrigada aí pela energia positiva de todo mundo, que tá ajudando muito. Obrigada mesmo. Ó o nosso gato branco aqui.
5: Bom dia, Sol. Antônio de Alto Lago, gato branco, charmoso e cheiroso. Abraço pra você, pra todos os ouvintes. Bora que bora pra essa quinta-feira chuvosa. Tô indo na farmácia Cidadão pegar meu remédio lá. Um abraço pra ti. Bora cuidar da saúde, gente. Um abraço a todos. Só com a música da Leonardo pra nós aí, Sol. Um abraço, show.
0: É bom, né? Valeu, beijo.

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0: Como tá o trânsito aí perto de você? Conta pra gente. 99986-1050.
1: Bora!

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2: Apertado pro Rogerinho Rocha em Cachoeira de Itapemirim, Lucinha Gomes, que hoje está trabalhando em Itapuã, Maxwell em Santo Antônio Cariacica, Marcão de Cobilândia, Marcinha Brite de Resistência, bom dia gatona, Nani Lopes em Jacaraípe, Claudinei Novo México, Leislan, Dorme e Reinildo da Vila Rubinho. Pro Rubinho, que é motorista de aplicativo, Ailton Melo em Guaranhuns, Hermes do Terminal de Santo Torquato, Giovana do Alecrim, Elias Quartesano em Jaguaré, Beto Penitente, Edivaldo Neves, Marcos Gobi. Vitória!

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1: Ó, trânsito lento para você que tá saindo de Cariacica ou Vila Velha, sentido Vitória, ali na Vila Rubim. O trânsito já tá ali em frente ao terminal de Jardim América, hein? Cinco Pontes também tá bem lentinha nesse momento. Trânsito lento na Avenida Carioca para você que tá saindo de Vila Velha. Sentido Vitória pela terceira ponte já tem trânsito lento. Trânsito lento também ali na Avenida Mestre Álvaro, antiga BR-101. A boa notícia é que Rodovia das Paneleiras, por enquanto, está livre nos dois sentidos.
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0: na Litoral, eu tô legal. Muito bom dia, boa quinta-feira. Johnny Dias falou, Sol, manda abraço aí, bom dia, pra galera da BMC Hyundai. Todo mundo aqui ouvindo a Litoral. E especial pro meu amigo aqui, Ionis, operador de máquinas de Muniz Freire. Ah, um abraço, obrigada pela sintonia e bom trabalho aí pra vocês, tá bom? Muito bom saber que você tá aqui comigo. O Washington, diretamente de Portugal, falou, Sol, manda abraço aí pra gente. Nós estamos trabalhando aqui, ouvindo a melhor rádio do Brasil. Sabe tudo. E a número um em audiência geral aqui no Espírito Santo, hein? No Ibope. Beijo, Washington. Bom trabalho. Leozinho.
1: Bom dia, Sol. Bom dia, família Litoral. Leozinho da Querovos. Subindo aqui a 101 aqui, sentido Serra. Solzinha, avisa aí o pessoal, pra quem for pegar a rodovia do contorno, o negócio não tá muito legal aqui pra cima não, hein?
0: Não.
1: Aparentemente não tem acidente, mas é, sabe como é que é, né? Essa rodovia do transtorno sempre agarra. Vamos com atenção aí, pessoal. Pista molhada, tá? Vamos com muita atenção. Vamos voltar para os seus familiares hoje, amanhã e sempre. Na Litoral, nós estamos muito mais que legal.
0: Obrigada pela informação, Leozinho. Tamo junto.
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7:39. Muito bom dia! Bom dia, acorda, menino! Chega para aquelas 7:39 dessa quinta-feira, 24 de setembro. Hoje, quinta-feira, é dia de você no comando. Manda para cá, então, qual música você quer ouvir aqui na Litoral FM. Uma mais antiga, uma mais recente? Você que sabe. De um cantor, de uma cantora, de uma dupla, de uma banda, de quem você quiser. 999-18-3488. Aí você vai falar assim: Márcio, você no comando de hoje, eu quero ouvir tal música, de tal cantor, de tal cantora, de tal grupo, de tal banda, você que sabe. E se aí você quiser, você já aproveita e manda o seu alôzão também. Vou repetir o WhatsApp pra você: 999-18-3488. Mandar um alôzão hoje para o Everton Pipoca, fazendo aniversário. Parabéns, Pipoca, que Deus te abençoe e te ilumine sempre. E faz alguma coisa gostosa aí pra gente comer hoje à noite. E o menino cozinha bem pra caramba, tá? Chefe, né? Chefe é outra coisa. 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Pode música? Manda aí você no comando que eu já quero deixar bonitinho pra você. 7:41, bom dia!

0: 7 horas e 53 minutos. Ainda bem, Xande de Pilares. Essa música é um clássico, né? Uma releitura da Marisa Monte. Ainda bem, e agora encontrei você. Você encontrou? Encontrou? Ah, então. Se você encontrou, então pega o seu telefone aí. Pega, eu vou te esperar. Tá no carro? Dá seta. Dá seta. Se você tem como parar. Porque o trânsito de Cachoeira, hein, rapaz, misericórdia. Não tá brincadeira, não, tá? Cada dia os motoristas também, um melhor que o outro. Tá complicado, não tá? Tá complicado. Mais tempo de chuva, então. Mas voltando ao assunto, se você encontrou o seu amor, pega o telefone, então, e manda um recado pra ele ou pra ela. Aqui no 99918-3488. E fala assim: eu quero mandar um alô pra você, fulano de tal ou fulana de tal, que é o amor da minha vida. Eita! Não encontrou ainda, pai? Calma. Calma que você vai encontrar. Agora, quem muito escolhe, acaba escolhido. Mas você vai achar também seu amor, a sua metade da laranja, a sua sandália. Sempre tem um chinelo velho para um pé cansado. Você não achou ainda? Calma que você vai achar. Ou senão vão te achar, fique tranquilo. 7 horas e 54 minutos, muito bom dia. Fala comigo. 999-18-3488. 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Manda assim, ó, sessão exclusiva Litoral. Mais o seu nome e seu bairro no 99918-3488. Hoje é dia de você no comando. Quem comanda aqui é você, que é a razão do nosso trabalho. É por você. É por você que canto. Ó, eu não canto nada, eu encanto. Brincadeira, tá, gente? 7h55, manda aí. 9, ó, acabou até a trilha, rapaz. 999-18-3488, manda o seu pedido, o que, que você quer ouvir no Você no Comando de hoje. WhatsApp, 999-18-3488. Intervalo rapidinho, sai daí não, que nós temos muito assunto hoje.
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0: essa moça é pra casar, São Paulo.
1: Essa é pra casar, viu?
2: 8 horas e 10 minutos. Essa é pra casar, esse é pra casar. Você já arrumou? Você já arrumou? Tô esperando a sua mensagem, hein? Aproveite, manda aqui. Se você já arrumou pra casar, ele ou ela, ou se você já casou e tá feliz da vida aí, manda sua mensagem pro amor da sua vida aqui no 99918-3488. Se você ainda não arrumou, calma, que tudo tem o tempo certo. Você ainda vai arrumar. E fala comigo no 99918-3488. Mandar um alôzão aqui para o Rominho Pintor. Onde que você tá trabalhando hoje, Rominho? Fala comigo, rapaz. Abraço, Rominho Pintor. Abração também para a Dona Geralda, lá em Marataízes. Dona Geralda participou, ganhou a promoção litoral, vem tomar café comigo. Tem o quê? Foi mês passado? Não, foi esse mês, né? Foi esse mês. Foi a primeira desse mês. Abração, Dona Geralda, e todo mundo de Marataízes. E ontem quem ganhou a promoção litoral, vem tomar café comigo, foi a Bruna. A Bruna aqui do bairro Santa Helena. A ação foi top demais. Bruna, obrigado a Bruna e toda a família por receber a Rádio Litoral tão bem. E ontem tivemos a participação da dupla Bruno, Henrique e Guilherme. Entra lá no nosso Instagram para você ver um pouquinho da nossa ação ontem. @litoralfmsul. Entra lá que você vai ver. Foi top, tá? Participação da dupla Bruno, Henrique e Guilherme. Os meninos, gente boa demais. Cantam pra caramba, tá? Meninos de Vargem Alta. Vale a pena. Contrate eles aí para o show da sua empresa, da sua festa. Os meninos são bons. Dupla Bruno, Henrique e Guilherme participou ontem. O café foi na casa da Bruna. Mesa ficou bonita demais. Produtos da Padaria Top, da Celita. Aquele cafezinho, casario da Cafessu. E a novidade, a Cofrio também com a gente. Fizemos um café bem americanizado, bem American. Good morning. Ovos com bacon. Ó, mas que chique. Foi o Bruno Henrique que fez aqui ainda. Entra lá no Instagram pra você ver. @litoralfmsul. Teve ovos com bacon da Cofrio. Teve também cachorro-quente, a salsicha, fizemos aqui no grill, aqui na Litoral, e já levamos tudo prontinho. E aí teve mortadela da Cofrio também, gostosa, tá? E o presunto da Cofrio. E aí várias delícias da Padaria Top, muitas delícias da Celita também. Em breve, tem mais. Mês que vem tem mais. Promoção Litoral, vem tomar café comigo. Já aproveitando, ontem teve a dupla Bruno Henrique e Guilherme, os meninos top demais. Mas também já estiveram com a gente o Márcio Pedrazzi, o grupo Arte Samba, o cantor Murilo, o cantor Renan Rico, Marquinhos Macedo, o Gessé Pimenta, a Thali Brito, o Hugo Porto, a Renata Arcobelli, o Thierry Vantil, a Giovanna Kelly, o Fábio Ross e a Thalita Saluz. E ontem, Bruno Henrique Guilherme, muito obrigado a todos os artistas que sempre estão com a gente. Valorize o artista daqui. Essa galera é boa demais, demais, demais. Valorize, tá? Que a galera é boa mesmo. Música, Guilherme Benuto. 8:14.

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0: 8 horas e 35 minutos. Fala comigo, bebê. Fala comigo no 999-18-3488. Quem quer falar comigo? Cadê você? Oi!
1: Bom dia! Rádio Litoral. Quem fala aqui é Duda.
0: Ô, Duda Mel.
1: Diretamente do aeroporto. Um bom dia para a linda Maria Luiz Gabriel. Um bom dia para a Joana. Um bom dia para o Toninho. Para o Plachete. Minha amiga Elisângela. Minha amiga Laida. Minha amiga Josi. Minha tia Josiane. Bom dia, Litoral. Duda Mel. Bom dia. Fui.
0: Bom dia, Duda Mel. No aeroporto também, mandar um alusão para a Zezé do restaurante, mandar um alusão lá para a tia Eliane, Marcão, também no aeroporto, um alusão também para Márcia Pancini, o Sandro Tirello, um alusão também para o Adelso Silveira, a Vera, o Nelson, Sérgio Lachini, para Eli Batista, alusão para vocês, tudo aí, para Ana, para o Tarciso, para o Valmir, para a Dulcineia, um ótimo dia, galera toda lá no bairro Aeroporto, oi.
2: Bom dia, meus
0: bom
2: amigos
0: dia.
2: Da Litoral. Quero mandar um alô aí pro Luan do Uber, que é o cara lá de Maracaense. Pra mim é Perim, lá pra rua do Meio 140. Pra todo mundo que tá ouvindo o Litoral e pra vocês aí da rádio.
0: Valeu, Hélio Perim, abração, meu amigo.
3: Bom dia. Meu querido, aqui é Pipoca.
0: Ô, Pipoca.
3: Rapaz, você falando essas delícias aí, com frio, deu até fome.
0: Rapaz, em mim também, tá?
3: Nós estamos aqui no, na beira da linha vermelha, no 90 aqui, tô chumando umas grades aqui e ouvindo você falar nessas delícias da com frio aí, rapaz.
0: Não é?
3: Realmente, são muito, muito gostoso mesmo os produtos da com frio. E manda uma alusão para todos os ouvintes da Litoral, porque nós estamos ouvindo a melhor, a Litoral. Na Litoral nós estamos mais. Que legal. Bom dia, meu querido.
0: Bom dia, Pipoca. Okay. Pipoca, rapaz. Acordei 5 da manhã, igual a música do Natanzinho Lima. 5 da manhã. Só um cafezinho até agora. Só um cafezinho mesmo. Falando de presunto da Cofrio, mortadela da Cofrio, bacon, Pipoca. Ficou top, tá? Bacon com ovos ontem. Ó, deu até fome. Que mesa bonita, rapaz. Ontem na promoção, Litoral, vem tomar café comigo, tem mais mês que vem. Aí, Pipoca, tinha também as coisas da padaria top. Você pensa, as delícias da Celita, 8h38, você já tomou café? Eu ainda não, daqui a pouquinho tomar mais um cafezinho. Dá fome, não dá? A barriga tá... Oi!
4: Márcio, bom dia.
0: Oi, bom dia.
4: Tudo bem com você?
0: Bem.
4: Quero mandar uma alô pra quem? Minha prima do aeroporto, uma pessoa muito especial, que ela pode falar o nome.
0: Eita.
4: E pra você, Márcio. Beijo, bom dia.
0: Beijos, muito graças.
5: Bom dia, Litoral.
0: Bom dia.
5: Luz da Multiface.
0: Fala, meu amigo.
5: Quero mandar uma alô pra toda a galera da Multiface.
0: Certo.
5: O Bibi do CrossFit, oh. Pro Fonseca. E pro Thiago, motorista da Multiface, mais conhecido como Galo Branco. Dá uma olhada aí, porque na Litoral nós
0: estamos
5: mais que legal.
0: Valeu, abração pra toda a turma. 8 horas e 39 minutos. Fala comigo, você também, no 999-18-3488. Bora de música, Wesley Safadão. Oi!
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2: E aí, já gravou o seu pedido?
3: Horas e 4 minutos, a partir de agora é você no comando, você comandando aqui. Rapaz, muito obrigado a todos que participaram, obrigado aos outros que chegaram agora, depois, só que não vamos ter como atender, o pessoal chegou cedo hoje mesmo, então bora começar o Você no Comando. Opa! Cadê?
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4: Bom dia, Máximo.
3: Bom dia!
4: Eu, com o de hoje, eu quero ouvir Tá Na Mente, Coisa do Momento.
3: Tá aí. Tá Na Mente, Coisa do Momento, abrindo você no comando de hoje. 9 horas e 4 minutos, bom dia.

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2: Bom dia, Márcio. Tudo bem? Passando aqui pra desejar um bom dia pra galera que tá na rodagem aí.
3: Bom dia.
2: Ótima quinta-feira pra geral. E pra falar que na Litoral tô legal. Se puder, você toca uma do Glauco aí pra nós.
3: Agora.
2: Nosso artista capixaba. Valeu? Bom dia, na Litoral tô legal. Deus abençoe todo mundo. Pra cima que hoje é quinta.

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1: Bom dia, Marcos Simonato. Já que eu estou
2: bom
1: no
2: dia.
1: Comando, toca pra mim, Zeca Pagodinho. Eu já passei por quase tudo nessa vida. De matéria, de guarida, faz... Deixa a vida me levar, vida leva aí. Deixa a vida me levar, vida. Sou feliz e agradeço por tudo que Deus me deu. Quinto, hein? E dá a luva toda minha família aí.

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1: Fala, Márcio Monato, bom dia.
2: Bom dia.
1: Eu tô no comando.
2: Qual?
1: É, toca pra manda nós aí. Charlie Brown e Negrali. Não é sério. Dá um alôzinho pra todo mundo aí, ligadinho na Litoral, pro grupo de motorista HD. Quem tá falando é o Eduardo, do Alto União.

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1: Olá, Marcinho, seu lindo. Bom dia, família litoral. Aqui quem fala é a Vera do Pula Pula Paraíso. Não você que manda hoje. Bora lá de chave cópia. Felipe Araújo com participação do Jorge Mateus. Dedico aos meus familiares. Aparecido do Furacão, Marta, Marlene, Inês, Eliane Camila.

0: Jean-Gilles Barthez.
1: Nove horas e 21 minutos, esse foi Você no Comando de hoje. Começamos com Coisa de Momento, Tá na Mente. E depois veio o pedido a Glauco, ao artista capixaba, o Glauco e o Alemão do Forró com Cê Acabou. Depois Zeca Pagodinho com Deixa a Vida Me Levar. Essa, rapaz, você já prestou atenção nessa letra, dessa música? Ela é, ó, só posso levantar as mãos pro céu, agradecer e ser fiel ao destino que Deus me deu. Se não tenho tudo o que preciso. 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

0: muitos pedidos, não consegui atender o seu. Alguma música às vezes não tinha aqui, mas já pedi a Marcelo Rangel, nosso programador musical. Vai colocar no próximo, vai ter. Se Deus quiser. E muita gente também que não conseguia atender porque acabou. Foi igual a música do Grau, que você acabou. Eram só 5. Então, muito obrigado a todos pela participação, por todas as participações. À tarde tem mais Você no Comando com Emerson Aguiar. Grupo Menos é Mais, 9 horas e 23 minutos. Bom dia.
1: Vambora, churrasquinho! Essa é a nossa música, meu pai.

Existe uma teoria que se chama 90-10, onde uma pessoa tem 90% daquilo que você procura em alguém, só que você foca naqueles 10% que falta. Aí você sai pra rua, se aventura, e realmente você encontra aqueles 10%, mas não se deu conta que perdeu os 90%.

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0: 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Próxima quarta-feira, dia 30 de setembro, 8 da noite, no Cine Perincentro, filme Minha Melhor Amiga Foi Ela, a Maria Aparecida de Paula Rovetta. Final do telefone 4482 do bairro São Geraldo. Maria Aparecida!
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0: 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Intervalo rapidinho, sai daí não.
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3: 10 horas e 7 minutos, muito bom dia. Porque a Márcio Simonato, vamos juntos até o meio-dia. Quinta-feira, 24 de setembro. 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E manda seu recado aqui também, que eu quero ver sua voz. Bruno Barreto, Texana. Oi!

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0: 10 horas e 39 minutos, resultado de promoção. 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Foi ele, o Ataír de Oliveira Caetano, do bairro Alto União, final do telefone 5034. Ataír.
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0: 10 horas e 39 minutos. 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Quem quer falar comigo? Oi!
4: Bom dia,
0: bom dia.
4: Aqui é a Suelen do bairro
0: Jundi. Oi, Suelen.
4: Tô mandando mensagem para participar...
0: De qual?
4: Da promoção aí, ó, Gasolina Litoral. Juntamente com a Pedra do Pombal, na Litoral, eu tô legal. Valeu, bom dia, tamo junto todos os dias, Litoral.
0: Valeu, Suelen. 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Tá certo? Bora então. Tem notícia, informação, ó. Atenção principalmente os motociclistas, os motoristas também. Vou até mudar a trilha para informativa. Bom dia!
5: Bom dia! Os motoqueiros, fica atento aí, que tem óleo na pista.
0: Onde?
5: No sinal aqui do Poço Jovino.
0: Certo.
5: Do Casa da Borracha, sentido Poço Jovino. Do Antônio do Peça ali, beleza? Caiu uma moça na minha frente agora.
0: Meu
5: aqui.
0: Deus.
5: Show. Abraço a todos aí.
0: Abraço e muito obrigado pela informação. Espero que a moça esteja bem. Então, ó, você que está passando de carro, principalmente de moto, Avenida Aristides Campos, passou o sinal, você que está indo da... imagina, do posto Sena, da Celita, em direção ao posto Jovino, passou ali, passa o sinal, né? Casa Borracha, aquele trecho ali perto do Antônio Auto Center ali. Atenção, e principalmente os motociclistas. Cuidado, galera. Motoristas, cachoeiro, bora ter mais atenção um pouquinho também, né? Bora dar seta. Rapaz, hoje vindo pra cá, cada doideira que a gente vê, só Jesus. Bora ter um pouquinho mais de atenção, calma, o tempo tá pra chuva. Você tem um compromisso, sai mais cedo, não sai em cima da hora correndo. Bora devagar, que devagar também chega. 10 horas e 42 minutos, bora de música.

0: 10 horas e 53 minutos, resultado de promoção. 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Quarta-feira da semana que vem no Cine Perim Center, o filme Minha Melhor Amiga. Foi ela, a Betina André. Final do telefone 2382 do bairro Independência. Betina.
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0: 10h53, se você não ganhou, não fique triste. À tarde tem mais ingressos com Emerson Aguiar. Amanhã tem mais ingressos de manhã também. Tem ingresso até quarta-feira da semana que vem. Se você não ganhou ainda, você tem chance de ganhar e eu estou torcendo por você. Quem quer falar comigo? Oi.
4: Bom dia, Márcio.
0: Bom dia.
4: Eu aqui pra agradecer o Café Litoral.
0: Oh, eu
4: vem tomar café comigo. É, garotão. Bom dia, boa quinta-feira pra todo mundo aí. Um abraço pra todo mundo aí.
0: Eu Fala, que agradeço, toda a equipe da Rádio Litoral, foi top demais, que família, gente boa demais, a família da Bruna. Tivemos a presença da dupla Bruno Henrique e Guilherme, foi uma promoção muito bacana, gente. Essa promoção, todas, né, todas as promoções da Litoral, elas são show de bola. Mas essa é o momento que a gente sai daqui da rádio e vamos até você, ouvinte. Temos a oportunidade de conhecer pessoas tão incríveis quanto ontem que foi na casa da Bruna e toda a família. É muito legal, é muito maneiro. E mais que assim, a ideia dessa promoção é exatamente tirar um tempinho, ela é bem fim da tarde já, né, pra que a gente sabe, as pessoas trabalham, graças a Deus. É bem no fim do dia, a ideia é justamente essa, parar, sentar, conversar. Aí tem o cafezinho da Café Sul, Café Casario da Café Sul, as delícias da Padaria Top, as delícias da Celita e agora também da Cofril. Mas a ideia, a mensagem que eu passo para você é: tire um momento do seu dia, deixa um pouquinho o celular de lado e vai, toma um café mesmo com seu pai, com a sua mãe, com seus avós, se você ainda tem. Eu tenho um amigo, ele postou, o Bruno Rios, Pistoturno, ele postou essa semana tomando café com os avós dele. Que coisa maravilhosa. Eu não tenho mais meus avós para isso, mas tem meu pai e minha mãe, graças a Deus. Então, assim, tire um momento. Quando você vai almoçar, você vai jantar, deixa o celular um pouquinho de lado. Deixa o celular lá e aproveite. Aproveite os momentos, que esses momentos são os que ficam. Tá certo? Aproveite muito, muito mesmo. Te falo assim, com toda a sinceridade do meu coração, aproveite, gente. Aproveite que a vida é curta demais, ela tem mostrado pra gente cada dia como que é curta. Então, aproveite, faça de um momento mesmo, de um pão com salame, uma grande ocasião. Porque quem tá do seu lado é isso que importa. Oi!
5: Oi! Fala, Márcio, bom dia!
0: Bom dia!
5: Bom dia pra todos aí, tá? Litoral! Vamos aí mais um dia.
0: Mais um dia, graças a Deus.
5: Tá? Ah? Joga muito esse Márcio.
0: Que isso, rapaz.
5: Um abraço, amigo. Quero ganhar esse cupom aí, tá bom? Um abraço, fique com Deus.
0: Valeu, Emerson. Emerson joga, tá fazendo aula, tá jogando todos os dias da semana. É bem mais ou menos, né? Mas o importante é participar. E nunca se comparem. Oi.
6: Fala, meu amigo.
0: Fala.
6: Bom dia. Bom dia pra todos, pra vocês aí, meu querido. Valeu, tamo junto.
0: Valeu, abração. Intervalo rapidinho, não sai daí não. Já volto com 45 minutos de música.
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1: 11 horas e 3 minutos e a partir de agora 45 minutos de música direto, sem intervalo comercial. Aquela paradinha só para mandar o seu alôzão que eu estou esperando no 999183488. Segue a gente também lá no nosso Instagram, no @litoralfmsul, para você ficar sabendo tudo o que está rolando aqui na Litoral FM. Inclusive, segue lá para você ver um pouquinho da nossa ação de ontem, que foi top demais. Segue meu Instagram pessoal também, @marciosimonato. Manda mensagem lá que a gente conversa por lá também. Em Cachoeira de Itapemirim, nesse momento, tempo nublado. Segundo a previsão do tempo, possibilidade de chuva ao longo do dia de hoje. E tá rolando promoção aqui, tá valendo R$101,01 em gasolina do Grupo Pedra do Pombal. A senha gasolina, Grupo Pedra do Pombal, mais o seu nome e seu bairro no WhatsApp que você já conhece, mas eu vou te falar. 999-18-348, eu, Márcio Manato, você juntinhos até meio-dia. Grupo Menos é Mais. 11:04.

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2: Onze horas e 35 minutos, Se Liga Litoral. Quinta-feira já, hein, rapaz? Oportunidade, ó, vagas de emprego. Você que tá procurando uma vaga, uma oportunidade no mercado de trabalho, se liga só. A Itapuã, a loja Itapuã Calçados do Perim Center, está contratando vendedor. Os interessados devem enviar o currículo para o WhatsApp. Anota aí. 28 99253 4354. Anotou? 28 99253 4354. A OFF Academia abriu uma vaga para professor de educação física, promotor de vendas e auxiliar de limpeza. Os interessados devem enviar o currículo para offacademia@hotmail.com. Tony Gastronomia contrata auxiliar de cozinha. Os interessados devem enviar o currículo para o WhatsApp 28 99936 0976. Se você perdeu, não conseguiu anotar, daqui a pouquinho você vai lá, mais tarde, depois de 2 horas, lá no Instagram, @litoralfmsul, que vai estar tudinho lá nos stories também. Ou pode chamar aqui no WhatsApp, que eu mando para você também, tá certo? Se quiser, ó. Márcio, não consegui anotar o número? Pode chamar no WhatsApp aqui da Litoral, 28 99918 3488, que eu mando para você.
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2: Pode chamar, 28 99918 3488. Se você não conseguiu anotar, eu te mando o telefone ou e-mail para onde você vai mandar o currículo. E depois de 2 horas, lá no @litoralfmsul, as vagas também estarão lá nos stories. E se você tem vaga aí na sua empresa, no seu comércio, na sua loja, e quer divulgar, a gente não cobra nada para divulgar as vagas de emprego. Pode mandar no e-mail bruno.fraga@redegazeta.com.br. bruno.fraga@redegazeta.com.br. Iremos divulgar a vaga aí do seu comércio, da sua loja, da sua empresa. Certo? 11:37.
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0: horas e 52 minutos, resultado de promoção. Quem faturou a tão disputada gasolina, muito obrigado por todas as participações. Mas quem faturou foi ele, o Douglas Christian Penholato. Final do telefone 4719, do bairro Aeroporto. Douglas...
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0: Parabéns, Douglas! Faturou R$101,01 em gasolina do Grupo Pedra do Pombal. Os últimos alôs. Um alô para a Maria Luísa, o Lourenço e o Iago e a Brenda. Abraço pra vocês. Quem quer falar comigo? Oi! Oi, oi, oi, oi!
3: Bom dia, Letra.
0: Bom dia!
3: Quero participar do sorteio do
0: Qual?
3: Universo de Minha Amiga, uma peça.
0: Assim, esse já quiser. Foi, mas tem mais com o Emerson Guia à tarde. Sortuda. Quem Valeu. Sabe? Tem mais, até a quarta.
4: Bom dia.
0: Oi, Eduardo.
4: Queria mandar um abraço
0: pra quem?
4: Sueli, o grande amor da minha vida.
0: Oh.
4: Beijão, amor, te amo.
0: Aí.
4: Para toda a galera também da Busato, Materiais e Construções, distribuidora.
0: Tá
4: para
0: certo.
4: Meu amigo Catuaba e para o meu motorista Luciano. E na litoral, eu tô legal.
0: É isso aí, Eduardo. Eduardo Sueli, hoje tem, hein? Oi!
5: E aí, de morado, Caetano,
0: fala, Caetano!
5: Cinco,
0: bom dia!
5: Quinta-feira, hein? Aproveitando a quebração pra galera do aeroporto lá, ó. Luísa Tomba Homem, Sabrina, Sara, Vaguinho, Jonathan. Tá todo mundo conectado lá em São Joaquim também. Mara, Lena, Tamires, Tayana, Tiane.
0: Tia Sueli. Tá certo. Valeu, Caetano! Muito obrigado pelo carinho da sua audiência, muito obrigado você que está comigo desde as 7 horas da manhã, obrigado você que chegou agora. Amanhã, Bruno Sader está aqui no estúdio no comando da nave litoral, a partir das 7h30 da manhã. A gente volta a se encontrar no próximo sábado, dia 26, sábado agora já, se Deus quiser. Excelente tarde para você, tchau, obrigado!
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0: natural, eu tô legal. Danilo Davi, eu não sou terapia. Boa tarde, moleque.
1: Ontem eu ouvi a litoral. E hoje também. Tô sempre ouvindo a litoral.
0: Seja bem-vindo,

0: toca muita música. E aí, curtiu? Sonzeira que tocou agora, né? Danilo e Davi, Eu Não Sou Terapia. Chama no zap e manda mensagem. 999-86-1050. Fala, Gilberu!
1: Boa tarde, Boninho Molecote. Boa tarde, Natizinha. Boa tarde, bebê. Ouvintes. Oi. Aqui é o Gilberu Belage. Eu sou parente do Antônio de Alto Laje. Olha aí o meu almoço. Uma linguiça, uma carne de sol.
0: Não, tá igual. Tá,
1: um churrasquinho,
0: tá muito
1: uma bananinha, maionese, arroz, macarrão. Olha aí, Bruninho. Vamos que vamos, e na litoral. Eu tô legal. Você tá doido? Abraço, Antônio de Alto Laje. Fiquei com inveja de você, rapaz. Olha a minha marmita. Você tá doido? Na litoral eu tô legal. É nóis, tamo junto.
0: E o Antônio de Alto Laje não mandou a marmita dele ainda hoje. E é aniversário dele. Ah, não, aniversário dele já foi. No caso é o seu, que é semana que vem, né, o Gilberuber. Antônio de Alto Laje, manda uma marmita pro Gilberuber de aniversário, que segunda-feira é aniversário dele. Quero ver o Antônio de Alto Laje mandar uma marmita pro Gilberuber semana que vem. Daquelas que é...
2: Boa tarde, Bruninho, minha canate. Boa tarde, meu filho. Já caminhando aqui na quadra, né? Tá nublado, com a chuvinha. Tô caminhando. Ficou o tempo de trabalho. Uhum. Litoral, tá legal.
0: Tá bom, Matheus Trevesani. Quem mais tá aqui? Coloca aí. Manda um abraço aqui pra Duda Mel de Cachoeiro. Oi, Duda!
3: Boa tarde. Quem fala aqui é Duda Mel de Cachoeirinho. Boa tarde, menina Busato, do Teu do Aeroporto. Boa tarde, minha amiga Jerusa, do Rui Pinto Bandeira, Ferro Sul.
0: Marquei.
3: Boa tarde pro Toninho, que ele pula pra Chede. Minha tia Joana, família Pogian. Boa tarde, Dudamel. Fui.
0: Dudamel, tá bom, Dudamel. Deixa eu mandar um beijo pra Leandra, lá da Coroa também, tá só nas entregas aí na Grande Vitória. Beijo, Leandra!
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0: Vai. Na Litoral, eu tô legal. Vai.
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0: Meio-dia e 56 aqui na Rádio Litoral, a número 1 do Ibope!
2: Não tô vendo ninguém na minha frente, bebê!
0: O quê?
3: Para tudo!
2: Fala!
0: Que voz é essa?
2: Cheguei, uai, gente!
0: Meio-dia e 56!
2: Não, cheguei tem um tempão, vocês que não estão me ouvindo!
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0: Bora que agora tem Bruninho Nath no horário de almoço. Começou agora o horário de almoço da Litoral.
2: Exatamente. Chama no zap, bebê.
0: Vamos liberar presente pra galera, Nath.
2: O que, tem de bom aí?
0: Ingresso pra feijoada do João.
2: Par de convites, hein? Vai curtir no dia... Que dia que vai curtir?
0: Dia 1º de novembro.
2: Achei. Então manda a senha.
0: Feijoada do João na Litoral.
2: 999-861050.
0: Gente, ele, esse Brandão, entre elas, tudo isso e muito mais no Pavilhão de Carapina.
2: Feijoada do João na Litoral, manda no zap.
0: 999-861050, manda seu boa tarde também, manda seu oi sumido, oi sumida. Vem falar com a gente. Ó o Magno lá de Pedra Azul.
2: Fala, Magno.
5: Molecote, aqui é o Marco Pedra Azul, fica ligado, hein? Ei, tô descendo, hein? Uhum. Tô indo aí, passar pra almoçar aí, só pagar meu almoço hoje? Uhum. Fala, mamãe, você tá ligado? Aí manda um abraço pra minha esposa aí também, que fez a prova pra carreta.
0: Uhum.
5: É, terça-feira, foi aprovada.
0: Opa!
5: Que Deus abençoe ela no novo ciclo, né? E vamos que vamos, na Litoral, tamo mais que legal.
0: Valeu, molecote.
2: Abraço pra você, lindeza.
0: Meio-dia 58, intervalo comercial.
2: Voltamos já já.
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0: Calma, calma, esse ainda não. É esse aqui, ó.
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1: Vamos! Faz o L, faz o L, faz o L. Isso é DNA de GG, em Salvador, Bahia. Aí, ó.

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3: 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Só que você foca naqueles 10% que falta. Aí você vai pra rua, se aventura, e realmente você encontra aqueles 10%, mas não se deu conta que perdeu os 90%.

0: aqui na Litoral e você continua ouvindo 45 minutos de música e tem presente no final da hora.
1: Exatamente, tem par de convites pra você poder curtir a feijoada do João.
0: Manda a senha.
1: A senha é feijoada do João Litoral.
0: Feijoada do João Litoral. Essa é a senha mesmo?
1: Eu
0: feijoada
1: acho que é.
0: Do João na Litoral, não?
1: Tá, tudo bem, tem um na. Ô, oh, meu Deus, feijoada do João na Litoral.
0: Manda pronto. Aí com o nome completo onde você mora pro WhatsApp.
1: É o 999-86-1050.
0: É, vamos lá.
2: Oi. Martezinha, boa tarde, molecote. Fala, amanhã tô passando aí de tarde pra ver vocês, pra buscar meu prêmio.
0: Vai vir de mão vazia?
1: Espero que não, né? Também. Espero que não. Vem buscar prêmio, tem que trazer mimo para os locutores.
0: Eu também acho.
1: Locutores, Nathzinho e Bruninho, mesmo fora do nosso horário.
0: Não, se você vier mais cedo, vai vir só pro Bruninho.
1: Não, repente. Para.
0: Cedo, só pro Bruninho. Para. Tem mais um aqui, deixa eu ver. Ah, Eli de Guarapari, Eli Diego, vai lá.
3: Boa tarde, Bruninho, boa tarde, Nathzinha. Eli Diego de Guarapa na área. Hoje eu tô por aqui, Vale Encantado, consultora morada, fazendo rebaixamento. Não é por nada não, hein, mas o tal tá chegando, hein.
0: E o que que tem?
3: Tá chegando, minha mulher é baiana. Se eu não conseguir ganhar esse ingresso pra ela, eu tô meio enrolado em casa, hein.
1: Ixi.
3: Vamos fazer uma vaquinha aí pra ajudar o maior abandonado pro Vital, galera. Valeu, abraço, Eli Diego de Guarapa.
1: Só que é o venha nós, hein.
0: Eu acho que Eli Diego é pidão demais, velho.
1: Só que é o venha nós, hein.
0: Cara de pau.
1: Eu ouvi a Litoral.
0: Ó, tem mais um chegando aqui, Corredor, Nathzinha. Armando Corredor de Comilândia. Vai, fala, Armando.
4: Oi. Um acidente na terceira ponte, sentido Vitória e Vila Velha. Causando lentidão na subida da ponte. O acidente, ele se encontra mais ou menos na altura do meio da ponte, envolvendo dois veículos. Somente a colisão, sem vítimas.
0: Valeu.
4: Graves ou fatais.
0: Informou.
4: Graças a Deus.
0: Armando Corredor.
1: Valeu, Armando. Tá armando o que aí, meu parceiro?
0: Ele tá armando.
1: Armando informações do trânsito.
0: Vamos de mais música, porque na Litoral a música não para.

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3: Vocês estão falando besteira,

0: Rádio Sutilmente fechando 45 minutos de música na Rádio Litoral.
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0: E também sempre escuta a Rádio Litoral é a Karen Alessia. Oi, Karen.
2: Maravilhosa.
3: Boa tarde, Bruninho.
2: Rainha
3: tarde,
2: dos caldos.
3: Natizinha. Tô aqui na produção das coxinhas e dos caldos.
2: As coxinhas, pra olha aí, ó.
3: Isso, e aí, Bruninho, conhecer. Vai um caldo de pinto aí?
2: Não. Boa.
0: Nesse frio, um caldo de pinto é bom, Natizinha?
2: Eu comi ontem um caldinho de pinto, Bruninho. Comi ontem. Foi uma tava uma delícia, inclusive. Eu que fiz, entendeu? Tava bom, tá?
0: Tá bom, né?
2: Eu gosto de um caldinho de pinto,
0: não,
2: viu?
0: Eu vou ficar na coxinha. Eu gosto de uma coxinha.
2: Mas você não gosta de caldinho de pinto, não?
0: Não, eu gosto da coxinha.
2: Você comeu o caldinho de pinto que eu comi ontem, Bruninho?
0: Eu vou querer essa, não.
2: Você vai gostar bastante, Bruninho.
4: E aí, Bruninho? Vou tirar umas férias aqui, 14 dias, cara. Eu vou pro litoral. Só que eu levo 2 dias pra ir, 2 dias pra voltar.
2: E aí?
4: Quanto tempo eu vou passar litorando?
0: Aham. É isso aí.
2: E aí, quanto tempo que ele vai essa passar litorando?
0: É nova. É o Thiago Alves do Bonfim.
2: Eu gostei dessa.
0: Vai, fica lá na sua litoração lá, meu parceiro.
2: Litoração, né? É, acontece.
0: Natizinha, eu vou conjugar o verbo litorar. Eu litoro, Natizinha.
2: Tu litoras.
0: Nós litoramos, Natizinha.
2: Ele litorais.
0: E vós litoreis.
2: Eita, lasqueira, como litoram.
0: Mais um.
5: Boa tarde, meus amigos da Rádio Litoral FM. Sou Fábio Araújo de Belo Horizonte. Estou aqui na garagem do Hospital São Lucas, fazendo horário de almoço e ouvindo a melhor. E como sempre, aquele alô especial vai para todos os meus amigos do Bar Matede e meus amigos da distribuidora Pitbull na Grande Belo
0: Horizonte.
5: Um abraço, meus amigos. Boa tarde.
0: Valeu, boa tarde.
2: Um abraço para você e para a galera do Pitbull.
0: Vamos pro intervalo porque as meninas estão querendo entrar aí para tirar foto, né?
2: Então vamos continuar falando, não é melhor não?
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0: Na Litoral eu tô legal e agora vamos fechar aqui o Conexão Litoral.
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0: Natizinha. 1h58 e o seu horário de almoço vai ficando por aqui, mas amanhã, 12h32, a gente tá de volta logo depois do horário político aqui na Rede Litoral para todo o Espírito Santo. Fechou?
2: Fechou, e bora com o resultado, não é isso? Saindo agora, resultado de promoção, bebê. Par de convites para poder curtir a feijoada do João. E quem faturou seu par de convites foi você.
0: Eu!
2: Thiago Kozer. Final de telefone 1851 de Vila Garrido.
3: Você ganhou! Você ganhou!
0: Para.
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0: 1h59, fechando a rede para Linhares, Colatina e Cachoeiro.
2: E a gente continua na Grande Vitória até as 3 da tarde, bebê.
0: Aqui na número 1 do Ibope. Valeu, valeu, molecote.
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1: Primeiro lugar geral, 12h19 agora, abrindo nossa primeira sequência aqui no Festa Litoral. 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

0: Simone Mendes aqui na Litoral, Direitos Iguais. 12h35 agora, ótima tarde, boa quarta-feira, quinta-feira pra você, véspera da boa, né? Hoje, quinta-feira, estamos aí vivendo essa quinta-feira maravilhosa. Tarde, o tempo já tá mudando novamente, mas a previsão é de chuva também ainda, né? Pois é. 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Boa tarde, Litoral. Se possível, mando um abraço para todos nós aqui do Busato, Catuaba, meu amigo Eduardo. É isso aí, um abraço para essa turma então aí, tá bom? Luzinete também, aquele abraço. A Luziana Andrade, o Gilson Carone. Abraçando o Paulo Sérgio. Brunão, e aí? Tudo certo, meu irmão? Abraço pra você, uma tarde abençoada. Vamos pra cima. Fabinho também tá com a gente. Minha amiga Loilsa, Rio Novo do Sul. Tá precisamente em São Caetano, nossa botafoguense. Deixa eu abraçar a Giovana também e a Fernanda da Silva do aeroporto. Mas quem? Eliane Gomes. Marcilene Gabi também tá por aqui, tá no Caixara, ligadinha na Litoral. Abraço pra você, Marcilene.
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0: Um erro no Pix durante o pagamento de uma corrida de aplicativo terminou na Justiça no Espírito Santo. Um passageiro com deficiência visual deveria pagar por R$ 19,00 por uma corrida da 99, mas acabou transferindo, por engano, R$ 1.900,33 diretamente ao motorista. Ao perceber o erro, ele registrou o boletim de ocorrência e procurou a plataforma. Segundo o processo, a empresa não fez o estorno e ofereceu apenas dois cupons de R$ 10,00 ao passageiro. A justiça entendeu que a 99 deveria ter prestado suporte adequado ao consumidor e a empresa foi então condenada a devolver R$ 1.881,33, valor pago além do preço da corrida ao passageiro.
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0: A seleção brasileira está escalada para o amistoso contra a Austrália. Carlos Ancelotti confirmou um quarteto ofensivo formado por Estevão, Rafinha, Endrick e Vinícius Júnior. Estevão volta a ser titular depois de ficar fora da Copa do Mundo por causa de uma lesão na coxa. O treinador destacou a importância do atacante de 19 anos para o futuro da seleção. O Brasil começa com Hugo Souza no gol, Mateuzinho, Marquinhos, Vitor Reis e Douglas Santos, Danilo e Bruno Guimarães, Rafinha, Estevão, Endrick e Vinícius Júnior. Brasil e Austrália jogam nesta sexta-feira, às 7 da manhã, em Townsville. Mateuzinho e Vitor Reis farão as suas estreias pela seleção principal.
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0: Eu tô mais, que legal, pele morena, Paris. É o Festa Litoral, edição desta quinta, né? Quinta-feira, véspera da boa. Hoje tem o Você no Comando, logo mais às 6. Você vai comandar a programação, é por sua conta, então capricha, capricha no áudio, porque às 6 é Você no Comando. 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

0: Daniel. Não. Diretamente do Barreiro Porto. Boa tarde pro Tony. Daniel pula pra Chede. Boa tarde pro Lindomar, Maria Luísa, Gabriel. Boa tarde pro Joano. Boa tarde minha amiga Josi, Liza. Minha amiga Elisângela, boa tarde. Duda Mel, passando por aqui, vai dar uma boa tarde. Foi!
1: Boa tarde, Duda! Abraço, querida. Reinaldo Ara também do Aqui na Banca, ele abraço pra você. Marcão Gargamel, mas quem? Henrique Monteiro também do Vila Rica. Deixa eu abraçar o Caetano, tá ligadinho? Tô sabendo que você vai comandar a programação hoje, hein, Caetano? Ricardo, tudo certo, irmão? Parque Laranjeiras, tá ligado? É a sessão exclusiva Rádio Litoral. Ela também. Eu não posso falar o nome agora, está no trabalho só após as 18. Mas vai comandar a programação, tô sabendo. Camila Silva também de Gironda, tá ligadinho? Abraço, Camila. Mas quem tá por aqui, ó? A Cristina Zanon de Atílio Vivacqua. Abraço pra você, querida. Bem-vindo aqui no Litoral, tá bom? Boa sorte também participando da promoção com o Cineminha. O Michel da Silva também. 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Você tá no...

0: Michael Chagas, o Vila Rica, aquele abraço, tá ligado, da Litoral, mas quem? A Marta Profeta também, do Gilson Carone, participando aqui da promoção com Cinemia. Boa tarde, Litoral. Na Litoral, o Tomás, que legal. Tá no Independência, né? Quem é? Tá no Condomínio Verana. Um alô aí pros amigos aí, o João Marcos, Luiz, Luiz Domingos, né? Douglas, Anaí, o Rogério, Ronaldo, Cassiano, Lucão. Também para todos os funcionários da Rafissa. É isso mesmo? Branco, aquele abraço, tá bom, irmão? Produtividade para vocês aí, bom trabalho, obrigado pela companhia. Eduardo também tá por aqui. Bruno Gonçalves, aquele abraço.
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0: chama.
1: O Grêmio, João Gustavo Murilo te ama, viu? 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
3: Primeiro lugar geral, fechando 45 minutos de música sem intervalo comercial. Vamos pro rápido intervalo. Na sequência tem o Bora Pagodear. Segura aí.
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1: Mais uma edição do nosso Bora Pagodear. Fechando muito bem aqui na litoral. Vou abraçar a minha amiga Neia, do Muitãozinho, né? Tá com a família aí curtindo a litoral. E aí, Neia, boa tarde, minha amiga, tudo bem?
2: Boa tarde. Quero mandar um alô pro meu esposo Davi Migode, uhum, e pra minha irmã que está aqui, Esther.
1: Ah, é?
2: E pra todos aqui do Moitãozinho, na litoral, tô mais que legal.
1: Abraço pra você, Leia, toda a família aí, tá? Ótima tarde a todos. E aí, Ricardo, tudo certo, meu irmão? Tá no BNH aí, nosso amigo vascaíno. Abraço pra você também, tá bom? Ricardo Pacheco, vascaíno, com certeza. Tamo junto. Vamos lá pra Tijuca agora, deixa eu abraçar a Vera da Tijuca também. Tá ligado aí? Um abraço a todos da Tijuca aí. Bom, vamos faturar agora. Na sequência, tem mais música, sim, uma hora sem intervalo comercial.
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4: Essa música é pra casar.

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1: São Paulo.
2: Vamos! 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Aí, ó.

0: É a Litoral, primeiro lugar geral, Natanzinho Lima, Show Favela, aqui no Festa, uma hora de música sem intervalo. Aquele abraço. Aquele momento especial do abraço pra você, Maicon Moreira, ligadinho aqui na Litoral, participando da promoção, sessão exclusiva Litoral. Meu amigo Valmir Freitas, também do Paraíso, tá com a gente, abraço, tá, Valmir? Janis Brits, do Abelardo Machado, tá ligadinho aí. Boa tarde, Janis. Obrigado pelo carinho de sempre. Meu amigo Salsicha, vulgo. O Paulo Henrique, né? Vulgo Salsicha. Tá no Coravara. Grande Salsicha, aquele abraço aí também pra esposa, né? Tá mandando aquele beijão pra Nani, esposa. Alô, Salsicha. Aquele abraço. Michel também tá com a gente, chegando por aqui, participando da promoção da nossa sessão exclusiva de cinema da Rádio Litoral. Primeiro lugar geral.
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1: O Espírito Santo vai ganhar um voo internacional experimental ligando Vitória diretamente a Buenos Aires, na Argentina. A novidade será anunciada oficialmente na próxima segunda-feira, durante a Feira Internacional de Turismo da América Latina, a FIT 2026, realizada na capital argentina. O voo de ida está marcado para 17 de outubro, saindo de Vitória às 13h05 da tarde, com chegada prevista a Buenos Aires às 16h35. Bom, a volta será no dia 24 de outubro, com chegada em Vitória às 21h05. E a operação servirá para testar a demanda e também avaliar a possibilidade de ampliar a presença do Espírito Santo no mercado turístico internacional.
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1: Vamos falar de futebol. A Desportiva Ferroviária deu mais um passo importante para concluir a transformação do futebol do clube em SAF. A Locomotiva obteve o CNPJ da nova empresa junto à Junta Comercial do Espírito Santo, liberando o avanço das próximas etapas do processo. A criação da SAF foi aprovada pelos sócios em julho por 29-1. Agora o clube ainda precisa concluir registros na Federação de Futebol e também na CBF, além de outras etapas contábeis. Depois disso, 90% das ações da SAF serão transferidas para Ativa Investimentos, grupo que conta com o ex-jogador Sávio. A proposta apresentada pelo grupo prevê investimentos de 116 milhões ao longo de 10 anos.
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0: Gente, o moleque aqui na Litoral, sutilmente fechando uma hora de música sem intervalo comercial aqui na Litoral pra você. Hoje às 6 tem você no comando, aquele momento especial. É você no comando, sim, logo mais, tá? Comandando a programação. 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Deixa eu abraçar o Manuel, chegou por aqui. Marinês Dobrovoz também, tá no Boa Vista. Aquele abraço para você. Tá ligadinha na melhor, é isso aí. E ela também, é Dilciane Aguiar, boa tarde. Quero mandar um alô aí para minha filha, que hoje tá fazendo aniversário. É, 11 aninhos. Parabéns, qual é o nome dela? Alcione, ela pediu a música da Alcione. Temos que ver se tem na programação com o Marcelão. Manda o nome da filha aí, tá bom? Dilzane. Deus abençoe, feliz aniversário, tudo de bom, tá? E hoje você também tá no comando, né? Tô sabendo, alguém me contou. Abraço, minha amiga, pra você e pra família aí, tá bom? Vamos pro intervalo.
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0: Jerry Rita, aqui do Festa Litoral, 5h35 agora. Ótima tarde pra você, boa quinta. Daqui a pouco tem você no comando, tá? Às 6 horas em ponto, é você comandando a programação. Daqui a pouco também resultado de promoção. 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Deixa eu abraçar a Paula Viana, tá por aqui. Marcos Gobi também, a Isabela Pereira, participando com a gente aqui. Tá em São Pedro, Muqui. Ah, é? Bem-vinda, Isabela. Abraço, tá bom? Obrigado pela participação, boa sorte. Álvares, queridão, e aí? Bora produzir agora? Já produzi cedo, produzido agora, produzi mais tarde. Ah, tá produzido desde cedo, né? É isso aí, meu irmão. Vendedor de picolé parado, você sabe que não vende picolé, né? E Álvares, obrigado pela carona, tá? Produtividade, bom trabalho aí. Beatriz também, participando com a gente. Abraço pra você. Deixa eu abraçar também o Francisco, lá do Novo Parque. Vulgo, Ceará. Meu amigo Ceará, tudo certo, irmão? Ô, Letícia, abraço pra você também, tá? Pra todo o pessoal. O Celino também. Grande Celino, abraço pra vocês aí.
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0: É o pagode do sorriso aqui na Litoral, 80 anos. Deixa eu abraçar meu amigo Vanderlei, obrigado pela carona de sempre. E ele tá dando carona pra gente agora também, acredito que sim, hein, Vanderlei. E aí?
1: Boa tarde, maçã em cima da turma.
0: O Vaz trabalha cedo, rapaz.
1: Boa tarde pra todo mundo da Vandade.
0: Vanderlei.
1: E vamos, vamos pra cima, pra futeira lá, para caçador, House Pitbull,
0: tá dando carona pra gente, ó.
1: Tá te ouvindo lá. Tomando aquela cachazinha já tá hora dessa, né? Tomando aquela água que passa aí no bebe.
0: Litoral,
1: tô legal, vamos pra cima.
0: Abraço, meu irmão, obrigado pela carona. Rapidamente aqui, o Jean de Rio Novo do Sul também. Abraço pra Maria Alice, a Patrícia, Ismael, toda a turma aí. Grande Jean, aquele abraço pra você, tá, irmão? Ó, agora, resultado de promoção, daqui a pouco tem você no comando. Vamos lá. 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

0: Voltamos na Litoral 6 e 5.
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0: Chegou a hora, tudo certo por aqui. É você comandando a programação, aquele momento especial único em que você comanda a programação da Litoral. Ótima noite pra você que tá indo pra casa ouvindo a gente, tá? Obrigado pela carona de sempre. E a gente costuma sempre nesse horário reforçar, né? É um horário complicado de trânsito, muitos carros, motos. É o chamado horário do pico, né? De pico, é isso? Então muita atenção no trânsito aí, muita calma e paciência pra chegar bem em casa. Ouvindo a Litoral nessa tranquilidade aqui, tá bom? Abraço pra você, bom descanso. Vamos começar então, preparados? É por conta de vocês agora, é você no comando aqui na Litoral.
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4: Boa tarde, Aguiar.
0: Ei, Dilsane.
4: Aqui é Dilsane.
0: E aí?
4: No comando de hoje eu quero ouvir Ferrugem. Nossa vida parou.
0: Agora, aí ó,

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2: Seu lindo, boa noite.
3: Ei, Verinha. Noite.
2: Aqui quem fala é Vera do Pula Pula Paraíso. No Você Que Manda hoje. Ah. Bora lá de Felipe Rodrigo, caos de alguém.
3: Uh-huh.
2: Dedico aos meus familiares, gestora Michele, Aldalécia, Aparecido Furacão, Marta Malena, Inês, Eliane Camelo, Duda Mel, Prachete, Toninho Segurança, Nadir, Gil de Tox, Moca, Dima, João Paulo, Dr. Lohan, Sérgio Vera Machado, enfim, para todos os motoristas da rodagem, APP, Saúde e Educação, incluindo Pires, Cléber, Thiago, Edmar, Gutenberg, Diego Mávila. Beijo, Litoral!
3: Beijo, Verinha!

0: Cause alguém, Felipe Rodrigo, aqui na Litoral, é você no comando 6 e 12.
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2: Boa tarde, meu amigo Emerson, aqui é Flávia do Bairro 90.
0: Ei, Flávia.
2: Já que eu estou no comando, sim, toca pra mim, Bela e Alcione.
0: Agora.
2: Aprendi.
0: Canta aí, vai.
2: É você ou nada. Uhum. Tive o mundo em minhas mãos e joguei tudo fora. Por nada. Hoje eu sei que não tem saída. Estou pedindo pra você voltar.
0: Ah, Flavinha.
2: Estou pedindo pra você ficar em minha vida. A Litoral tá legal, tá com toda a minha família aí.
0: Agora, aqui é você no comando, Flávia. Obrigado pela participação.

0: Na litoral eu tô legal, Belo e Alcione, não tem saída ao vivo. É você no comando aqui na litoral, comandando tudo. Continua assim.
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2: Eu mandei que eu vi Pitoco, Teodoro e Sampaio. Ok, então, e aí? Pingavi, já, Zeba, não esqueci de ninguém. E meus vizinhos aqui, Dona Nenica, Eloy, Érica, Rodrigo, Ricardo. Chama Ricardo, Gabriel, Eduardo, Bicudo, Cida. Ela que para trans, vai quem Cris, Lani, Wilson, tá de tocar. É natural, eu tô legal.
0: Ó o Pitoco aí, ó. Abraço, Caetano.

0: Ah, esse Pitoco é danadinho. Teodoro Sampaio. Aqui na Litoral é você comandando a programação. Saudade, né? Tempo que eu não ouvi essa música. Teodoro Sampaio. Lendas da música sertaneja. Bom, continua aqui.
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2: De Litoral.
0: Ei.
2: Como eu estou no comando.
0: Sim.
2: Eu quero escutar Tempo Perdido, de Legião Urbana.
0: Pancada
2: aqui é
0: boa.
2: Paula Viana, Paula. Do Nossa Senhora de Fátima.
0: Tá bom, Paula, aí, ó. Bora recordar, então, da série Músicas que Marcaram Época. Musgão, né? Tempo Perdido. Pode aumentar aí pra gente recordar.

0: Tá aí fechando mais uma edição do Você no Comando, Tempo Perdido, Legião Urbana. Que saudade, hein? Fechando muito bem, com chave de ouro. Tenho certeza, ouvindo essa música, que o tempo perdido não volta jamais, né? Essa música se eternizou. Então viva hoje, abrace, corra em direção. Dê um bom dia, boa tarde, boa noite, diga que ama, esteja perto, tá? Não deixe que o tempo se perca. É uma coisa que tem um arrependimento. Então bora viver hoje, fazer o que há para se fazer de bem hoje. Ó, 6h24 agora, obrigado a você, né, pela participação. Você que todas as quintas e aos sábados também ajuda a gente aqui comandando a programação. Massa demais, legal, né? Legião Urbana, Teodoro e Sampaio também, Belo e Alcione. Uma programação diversificada, diferente, feita por você, ouvinte número 1. 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
1: Essa moça é pra casar, hein?
2: Vocês estão falando besteira,

0: Litoral, Eltoragal, Dilcinho e Ian. A gente se separou, 45 minutos, nada, né? Muita música pra você na Litoral. Até logo mais às 7, seguimos por aqui. Ótima noite, tá bom? Boa quinta-feira pra você que já tá em casa aí, curtindo a Litoral, ouvindo a gente. Bom descanso, produtividade, só amanhã agora, né? Daqui a pouco tem resultado de promoção pra você. Liberando ingressos já já para a sessão exclusiva Cinema da Rádio Litoral. O Guinho tá produzindo. Tá na produtividade já, né, meu irmão? E aí?
1: Boa noite, meu amigo Emerson. Show!
0: Fala pra nós. Pois é, meu filho.
1: É quintão, é quase sexta, hein?
0: Quase é boa.
1: Vamos que vamos, que é aqui, meu filho. Em frente ao supermercado sempre tem. Aquele alusão aqui pra galera do churrasguinho, pra Josi, pra Sebastião, pra Miguel, para o Giovanni, pra Manu. É, pro Naldinho Ubi, que tá passando ali agora.
0: Ah, é? Passou aí?
1: O cara é diferenciado, bom, meu parceiro. Vamos pra cima, bebê, que tem aqui aquela jantinha, aquele medalhãozinho de mandioca recheado com queijo. E é aqui, em frente ao supermercado, sempre tem. Vem, meu filho, que quintou, bebê.
0: Quintou, meu filho. Ô, Bete, tudo bem? Renal também tá por aqui. Deixa eu abraçar o Maxwell Oliveira. É, a Flávia também. Abraço, tá, Flávia? Carol Ingle, boa noite, tudo bem? Tá no Vilagem da Luz, obrigado pelo carinho. O Fabinho Uber também tá por aqui participando com a gente. Marcelinho mandou uns 3 áudios aqui, apareceu agora aqui, ó. Mensagem apagada, desistiu, Marcelinho. Abraço, meu garoto, tamo junto, vamos de informação.
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0: Um dos projetos de infraestrutura mais aguardados pelo Espírito Santo pode avançar após as eleições. O edital de concessão da EF-118, ferrovia que vai ligar o Espírito Santo ao Rio de Janeiro, deve ser publicado até outubro, segundo o Ministério dos Transportes. O projeto prevê 575 quilômetros de extensão, investimentos estimados em 6,6 bilhões. A primeira fase vai ligar Santa Leopoldina, no Espírito Santo, ao Porto do Açu, em São João da Barra, no Rio. A empresa vencedora terá até 7 anos para concluir essa primeira etapa, mas poderá começar a operar trechos antes da finalização completa da ferrovia. O objetivo é integrar ferrovias e também ampliar a conexão entre os portos do Sudeste.
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0: Atenção para quem pretende fazer concurso público e não puder votar nas eleições de 2026. Quem justificar corretamente a ausência continua quite com a Justiça Eleitoral e pode se inscrever em concurso público e tomar posse normalmente. A restrição vale para quem não vota, não justifica e também não regulariza a situação pagando a multa eleitoral. Nas eleições de 2026, quem faltar ao primeiro turno terá até 3 de dezembro para apresentar a justificativa. Para o segundo turno, se houver o prazo, termina em 8 de janeiro de 2027. A justificativa pode ser feita pelo aplicativo e-título, pelo autoatendimento eleitoral ou também em um cartório eleitoral. E atenção, cada turno exige uma justificativa separada.
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0: Menos é mais aqui na Litoral, 6h42 agora. 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

0: da Lita Mel e o Xande Avião, Melzinho aqui da Litoral. Fechando mais o Festa Litoral, não temos mais tempo. Vem aí agora na sequência, depois do intervalo, né? A Rede Litoral, para toda... todo o sul do estado, todo o Espírito Santo. E a gente volta amanhã, se Deus quiser. Estaremos aqui às 14h, tá bom? Obrigado pela sua companhia. Tchau, gente. A gente se fala amanhã.
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3: Na Litoral, eu tô legal. 7 horas e 1 minutinho. Entrando no ar, 60 minutos direto, só de música, sem comerciais, mais agora. Pela rede Litoral de Rádios. Transmissão de Vitória em áudio e vídeo também. Você que tá vendo a gente no aplicativo e também no site. Seja muito bem-vinda, muito bem-vindo. Aqui do meu lado, Alex Bono.
4: Joinha? It's me. Tá de joy.
3: Tá de joinha?
4: Como é que se fala sou eu em frente?
3: C'est moi.
4: Como é que é?
3: C'est moi.
4: C'est moi?
3: C'est moi.
4: C'est moi. C'est moi, muita alegria, muita felicidade nesta noite.
3: C'est moi en direct à la radio Litoral.
4: É isso. Vamos semear muita alegria nessa noite.
3: Boa noite, Alex Bono.
4: Muito boa noite.
3: Você tá bem?
4: Tô ótimo. Tô ótimo. Aí, depois aí. Desse francês não tem mais nem o que dizer, né, meu filho?
3: tem presente aqui pra nossa audiência.
4: So let's go to ingresso. Give a ticket for the our listen.
3: Le billet.
4: Yeah?
3: Ingresso pro baile é nosso, hein? Vai ser depois de amanhã já na Matrix Music Hall.
4: Yes, MC Magrinha.
3: Também Sabrina.
4: Colibri.
3: O MC Cidinho.
4: Frank.
3: Também o Pé de Pano.
4: Também Pivete.
3: E o menor do Chapa. Manda senha pra você participar.
4: Manda aí, party on the litoral.
3: Como é que é?
4: Party on the litoral, não é? Festa na litoral, party na litoral. Como festa. É que você é francês?
3: Fête. La fête à la radio litoral.
4: Tá, se você conseguir escrever isso daí incorretamente...
3: Não, manda só festa.
4: Não. Hoje vai ganhar quem conseguir falar corretamente o que você acabou de falar.
3: Festa na litoral em outro idioma.
4: Em outro idioma, tem que ser correto.
3: Mas fala pra gente qual idioma que é. Inventa o seu aí.
4: Não, inventa, tem que ser em francês. Repete, Deus. Para a música pro ouvinte entender e ele vai mandar dessa forma.
3: Deus,
4: vai.
3: La fête à la radio litoral.
4: Tá valendo, manda aí.
3: Ah, meu Deus do céu. Mentira dele, hein? É festa na litoral assim.
4: Certo? Para de me desligar.

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0: Litoral, boa noite, são 7:12.
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0: na Litoral, eu tô legal. 7:23, você tá ouvindo 60 minutos direto, só de música, sem comerciais. Alex,
1: oi.
0: Você foi inventar moda e pegaram o pilha aqui, hein?
1: Ah, quero ver, aqui. Sério mesmo?
0: Aí, aí. Cadê?
2: Festa na Litoral.
0: Que língua é essa? Que língua é essa?
2: Na Litoral, eu tô legal.
1: Ah, você é português, uai.
3: Que língua? Fala, galerinha.
0: Não é.
3: O idioma é baleias aí, ó. Procurando Nemo, tá?
1: Ah, mentira, cara, porra.
0: Falou festa litoral.
1: Ah, é?
0: Falei em baleiês.
1: Baleiês, é, cara. Ué. Meu Deus, baleiês.
0: Procurando Nemo, se não...
1: O povo tá muito criativo, cara.
0: Cê,
1: foi cê... quem sei, o Charleston?
0: Foi o Charleston.
1: Que é isso, hein, Charleston? Cara, não conheci o vocabulário baleiês.
0: Mas você pegou, né? Sabe qual é, né?
1: Não, cara.
0: Do desenho Procurando Nemo?
1: Eu tenho uma coisa de ver, eu já vi, mas eu esqueço.
0: Aí, Charleston.
1: Esqueço de voz, esqueço de tudo, meu.
0: Charleston, eu
1: minha memória é muito seletiva.
0: Eu te entendo muito bem. Eu entendi, Charleston, baleiês. A referência. Ai, ai. E não foi só ele não, Alex Bono.
1: Ah, é?
4: Fala, meu amigo do Little Hills, sab. Alas fat, how to little.
1: Ah, isso daí eu sei.
0: É o que? Que língua é essa?
1: Ah, isso daí é árabe.
0: Não sei.
1: Isso daí é árabe.
0: Isso foi o Hélio Perim, veio de Cachoeiro essa.
1: Foi um árabe maravilhoso aí, cara. Já vi o Hélio, inclusive, com as.
0: Com o quê?
1: Com as roupas lá, né? Consegui
0: turbante.
1: Visualizar, é.
4: Boa noite, Litoral!
0: Boa
4: noite, Jorge Anderson! Boa noite, Alex Bonel, o Dorme da Vila! O Dorme agora está aqui em Castelo Branco, no Rio do Litrim.
0: Estão
4: na geladinha com meu amigo!
0: Quem?
4: Adivinha quem é?
0: Quem?
4: Bruce Lee, mais conhecido como Xualinho. Mas... Grande abraço, meus amigos, eu dorme.
0: Não, é Bruce Lee ou é Shaolin? Escolhe aí. Acho que já bateu a cerveja, acho que já bateu.
1: É,
0: tá perdido no personagem.
1: Você tá aí. Qual é o mesmo nome do ator? Shaolin, né?
0: Shaolin tem um Bruce Lee.
1: É, e eu tô aqui com o Van Diesel.
0: Não.
1: Não.
0: O Rudinho, quem der.
5: Fala, Robert. Fala, Alex Bora.
1: Fala, Rubinho.
5: Tô ouvindo aqui vocês gastando ali o inglês, o francês, pedindo senha em francês.
0: Não,
5: mas
0: me
5: tirou uma dúvida aqui, o professor de francês, Robert.
1: Ele gosta.
5: É, litoral não seria La Côte?
0: Côte.
5: E aí seria Fête sur La Côte. Ou Fête sur La Côte?
1: Antes de você falar, é feio corrigir o ouvinte. Você vai perder um ouvinte.
0: Ele perguntou.
1: Fala que tá tudo certo.
0: Não tá certo, não.
1: Ai, que coisa horrorosa, Holly. Você prefere perder um ouvinte?
0: Primeiro, nome próprio, aí continua valendo, Litoral. E ele falou que fez referência a Côte, que é costa.
1: Nome próprio continua valendo.
0: Não, você não precisa mudar a...
1: Mas você mudou a forma de falar. O meu nome, por exemplo, seria o quê em francês?
0: Alexander. O seu não mudaria muito.
1: Mas o meu é gringo, né?
0: Alex.
1: O seu seria o quê?
0: Holibert.
1: Ah, Holibert. Tem que ter um acento aí, né?
0: E ele falou que o litoral não seria Côte, costa. É, por se tratar de nome próprio, continua Litoral do mesmo jeito. E o Côte é costa. Lembra da La Côte d'Azur?
1: Ah, o da boate.
0: Então, é isso.
1: Tá, mas essa, a boate não tinha esse nome.
0: Não,
1: em francês.
0: Tem um lugar, o um lugar. Vamos lá na Riviera Francesa.
1: Ah, tá,
0: La Côte d'Azur.
1: Eu peguei e traduzi. Eu lembro da Costa Azul aqui, que tinha uma
0: tinha
1: boate,
0: né? Tinha mesmo.
1: Mas dessa daí, meu filho, nunca fui pra Paris. Daí é com você.
0: Aí é.

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0: pra quê? Fala pra mim, vai.
1: Na litoral, eu tô legal. 7 horas e 41 minutos. Esse foi o som do Murilo Ruf. Saudade estranha. Aqui nos 60 minutos, direto, só de música, sem comerciais. Última chamada. Já já, resultado de promoção. Ingresso pro baile é nosso, hein? É depois de amanhã, na Matrix Music Hall. Vai ter o show do MC Magrinho, Sabrina, Colibri, MC Cidinho, Frank, MC Pé de Pano, Pivete, Menor do Chapa também. A senha pra participar? Festa?
2: Uai, não vai falar em francês, não?
1: Não.
2: Você já viu alguém
1: o quê?
2: Usar cinta e a calça ainda cair mesmo assim?
1: Tá emagrecendo ele.
2: Não, eu lembrei que é porque daqui da frente até atrás da calça não tem a tirinha, ó. Aí tu segura aí, agora que eu lembrei disso, por isso que ela fica caindo.
1: Tem um nome,
2: tá apertada.
1: Tem um nome dessa parte, dessa parte que segura o cinto.
2: Ah, hoje vai ter mais uma palavra pro vocabulário do Hollywood, que ele vai fazer essa pesquisa.
1: Festa na Litoral é a senha, manda aí no WhatsApp 999-861-050.
2: Então tá. Aqui, foi brincadeira, ele tá sem graça.
1: Aqui a Lana mandou aqui. Alex,
2: oi.
1: De que planeta você veio?
2: Ela mandou isso daí com algum riso ou só foi essa frase?
1: Não, mandou...
2: Fiquei preocupado.
1: Mandou um emoji aqui que eu não consegui identificar, mas é só essa pergunta. Não, mas tá...
2: O planeta do caos. A gente precisa... Aqui, meu filho, é um equilíbrio. Eles inventam as duplas, assim, pras pessoas certas. Pensou assim, Rolim é uma pessoa muito centrada, calma, tranquila, responsável, trabalhador, gente boa, gente não sei o que. Aí tem que botar quem do lado dele?
1: Um porra louca.
2: Nossa, eu não ia usar essa frase. Apesar de que cada vez mais você tá se parecendo comigo, você tá me surpreendendo, cara.
1: Não.
2: Tá sim, por que não?
1: Marta Maria Marquezine.
2: É lindo se parecer comigo.
1: De Cachoeiro. Olá, meninos, estou aqui em Cachoeiro, só curtindo a melhor litoral. Deus abençoe vocês, Marta Marquezine. Beijo, Marta, direto do Cachoeiro, sintonia 101.1.
2: Ah, e o pior é quando ele desconversa lá, ele muda de assunto,
1: não, mas
2: isso, é uma coisa horrorosa.
1: Mas isso não é palavrão, essa palavra existe, está portuguesada, não é palavrão não.
2: Tá bom, professor Pascoalete. Vai com tudo.

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2: Essa é uma homenagem à minha diva, à minha amiga. 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

0: na Litoral, eu tô legal. Atenção, atenção!
1: Resultado de promoção, vamos liberar aqui os convites para curtir o baile, é nosso. Tá indo então aqui para o final do telefone 7349. Parabéns para Wesliana Roseira.
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0: Muito bem, Alex Bono, bom trabalho pra você.
1: Muito obrigado, meu amigo.
0: A gente se fala amanhã, tá? Sexta-feira, se Deus quiser, de volta, 3 da tarde, aqui na Rádio Litoral FM. Semana que vem você sai de férias, né?
1: Ai, graças a Deus, que eu tô aguentando esse negócio de pelo menos estar resfriado. Espero, na verdade, que o meu resfriado passe primeiro.
0: Você tá na tela, tá? Só
1: ah, tá vendo, mas você gosta de me ferrar.
0: Não,
1: com isso,
0: quando
1: né?
0: Ele liga o microfone, a gente liga a câmera também.
1: Ai, Holly Beruano.
0: Ele está assoando o nariz.
1: Eu não tô assoando o nariz, eu tô só passando uma buchinha aqui. Mas sim, cara, eu espero que você sinta muita saudade de mim.
0: Não,
1: você
0: faz outra coisa. Você faz muita falta.
1: Mas eu quero também sentir esse carinho. Eu espero uma mensagem também com 15 dias de férias.
0: No seu direct?
1: Por favor, só falando, cara, vai uma energia diferenciada.
0: Volta, Alex Bono, você faz muita falta. Não aguento mais, saudade de você.
1: Eu falar pra voltar, porque você sabe a data que eu vou voltar e eu não voltarei antes disso. Mas você pode falar, cara, sua energia é diferenciada, cara. Eu sinto muita saudade de você.
0: Os
1: ouvintes estão nem aí, mas eu sinto.
0: Já está fazendo drama antes de sair de férias, gente. Semana que vem sai de férias.
1: Tô contando com isso. Cara, semana que vem é a última. Então vai ser sexta-feira, porque no final de semana eu vou folgar. Eu já tô jogando isso pro universo.
0: Quem é isso?
1: Porque é escala nova, olha. Não sei ainda, mas tô jogando.
0: Vamos ver. Ó, amanhã a gente se fala, tá? Fica com Deus. Um beijo, muito obrigado pelo seu tempo e até amanhã. Tchau, bom trabalho, parceiro.

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4: Aê, tamo junto aqui na... E agora com aquela sequência bonitinha.
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4: Eu sigo te fazendo companhia, eu sou Alex Boni. Agora você curte o peão todo tatuado. Só pra iniciar, vamos nessa, até as 11 comigo.
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0: Mike Romântico na Litoral.
1: Faz barulho pro Ferrugem.
2: Adiando o fio. Ah, faz barulho pro cara aí.
0: Aquele abraço. Começar os abraços aqui com ela que ganhou o prêmio e tá feliz, né, Juliana?
3: Obrigada, Oliveira Anderson. Obrigada, Alex Bono. Na Litoral tá legal. Eu vou pro show. Tamo junto.
0: Se joga no show. Drica Santos, beijo pra você. Quem mais aqui? Neia Freitas. Tá lá em Linhares. Beijão, lindona. Diego Piedade também com áudio. Daqui a pouquinho vou rodar, meu amigo. Tilber Uber. Ah, moleque, agora tem ele que tem um nome belíssimo, certo, criancinhas? É o Alex Owen. Olha, parece com o meu.
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0: Vamos embora, baladinha aqui na litoral, Natanzinho Lima, Sur de Alô, fofo, fofo! Vai, vinheta, criancinha!
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0: Quero dar um amasso. Opa!
1: Eita!
0: TDAH reinou aqui, ó, de Piedade no centro de Vitória. Boa noite, meu amigo!
1: Eu espero que o seu namorado não esteja ouvindo isso. Eu acho que tem, né? Ou é um rapaz solteiro? Deve ser solteiro agora, porque não é possível, né, criança? Atualiza essa informação aí, pelo amor de Deus, hein? Pelo amor de Deus, que situation. Aí ferrou pro nosso lado. Sérgio Gonçalves! Pô, tá sumido, meu amigo! Portugal chamando! Portugal! Boa noite, grande Alex Bono! Em primeiro lugar, quero pedir desculpas aí pelo sumiço, mas voltei, ó. Sempre que podia, ligava aqui e ficava um minuto sem litoral. Estamos na Alemanha. Um forte abraço, meu amigo! Pô, demais, Sérgio! Acho que passeia, né? Passeia não, trabalha, né? Viajando pra todo lado lá na Europa, mas reside lá em Portugal. E eu quero saber o que tem no Pingo Doce, né, meu filho? É o meme aí que tá rolando de Portugal, muito legal. É o quê? No carro do Pingo Doce. Eu acho que Pingo Doce aí é um supermercado, né? Se eu não me engano, não sei. Depois me atualiza essa informação aí. Mas é um meme legal, cara, é um meme legal. Quem mais tá aqui? Fala! Alô!
2: Oi, tipo, meu amor!
1: Hello!
2: Já que tu não comanda, toca pra mim!
1: Ah!
2: Bruno Marrone! Bruno na praça, tá com meu olho!
1: Tá bom, meu amor, 4 da manhã, isso daqui rola, hein? 4 da manhã tem Bruno Marrone aqui pra você! Pô, vamos que vamos, vamos que vamos! Quem mais aqui? Fala aí, Zu!
3: Boa noite!
1: Boa noite!
3: Eu quero a música do Léo Santana.
1: Léo Santana, boa pedida, hein, Zu? Tamo junto, meu amigo. Obrigado pela participação. E a galera vai chegando aqui. Salve, Raíssa Moscou, também na área. Fanzona aqui do Sorriso Maroto. Berezinha, já mandou nossa foto aqui. Veio aqui hoje, lidona com o Mateuzinho. Adorei a vibe de Berezinha. Gente boa demais, cara. E você vai participando, mandei o teu recado. 27 99986 1050. Já vai pedindo, eu, você no comando. O que você quer ouvir?
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0: Que romântico aqui na Litoral, When I Was Your Man, Bruno Mars. Bota a Litoral Romântica aí. Ai, que linda, que linda, que linda, que linda. Vamos direto aqui pro Você no Comando. Manda salve aqui rapidinho, o Sérgio confirmou, né, Pingo Doce lá no supermercado. E também aqui o Marco França já falou que morou lá. E só fazia compras aí nesse Pingo Doce, cara. Então tem alguma coisa pra se entender nesse meme, né, cara? Esse meme tá sensacional. É uma coisinha que gruda na cabeça, é uma coisa muito chata. Crianças, vão pro intervalo com o meme, então, de Portugal. Ele falou que, ó, já foi supermercado Povo com muitas promoções, mas hoje aí não tem supermercado do Povo aí, as promoções. As promoções enganosas. Ih, rapaz, aí ferrou. Então é isso, Você no Comando na sequência, fechou? Cadê o Pingo Doce, crianças? Bota aí. Isso é muito bom, hein?
1: O pingo doce, o que tem no carro?
0: O que tem?
1: No jardim, o que tem no pingo doce? Vou se fuder, o que tem no voce?
0: Que isso? Isso tem a versão light, cadê a light?
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0: Que coisa boa. Vambora direto pra você mandar na programação, na penúltima.
1: 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Manda. A gente obedece.
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0: Vambora, fala de Uber, Uber.
4: Boa noite, Alex Mundo. Boa noite, ouvintes da Litoral. A primeira parte do Você no Comando, comparação geração.
0: Ficou, né?
4: Então, ainda nessa vibe, já que eu tô no comando,
0: vambora.
4: Toca a sua maneira, capitão inicial. Agora. Gilberto Rubens, na Litoral, eu tô legal.

0: clássicas, como é bom matar saudades. Você mandando bem na programação aqui da Litoral. Joel, agora tá contigo, meu amigo.
1: Boa noite, DJ Alex Bono, amigos da Rádio Litoral. Já que eu tô no comando, toca Legião Urbana. O mundo anda tão complicado. Obrigado.
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1: Seu Legião Urbana! Tá bom, é isso, é isso, é isso. Aqui do Você no Comando da Litoral. Adoro Quase Sem Querer. Legião é muito bom, né? Bem, Genimar, fala, meu amigo!
2: Boa noite, Alex Mano! Se der tempo, você bota pra mim aí. Porra, caramba. É tanta gente.
1: Tem bastante.
2: Bota aí.
1: Vai, escolhe uma! Uma!
2: Engenheiro do Havaí.
1: Ah.
2: Aquela músicazinha, aquela mais recente deles.
1: Uma música mais recente do Engenheiro.
2: Uma boa noite pra você.
1: Aí você me complicou,
2: boa noite pra toda a família litoral, né? Eu ia pedir Kid Abelha, mas.
1: Então vai ser.
2: Bota aí que tiver aí pra nós. Tá bom?
1: Então vai ser Kid Abelha, meu amigo. Porque Engenheiro do Havaí, eu pensei, uma mais recente, cara. Mais recente deve ter uns 20 anos, sacanagem. Faz do Kid Abelha, então, já que você queria ouvir, como eu quero.

0: gente aqui na Litoral, que de abelha como eu quero na versão ao vivo. Boa pedida, boa pedida. Daqui a pouquinho a tradição do Você no Comando, tanto que tem uma turma que pediu música e vai ser atendida mais tarde. O Wellington Reis mandou uma lenda, Sandy Júnior, gostei. Bom até falar que os caras provavelmente vão fazer outra turnê e ano que vem, né? Soltar aí no Instagram deles, né? Algumas dicas, algumas pistas. Com certeza vai ser mais uma turnê. Ai, ai, ai, ai, ai. Bom demais. Quem mais aqui na área? Ó, o Bruno de Oliveira. Chicleteiro eu, chicleteiro ela. Gostei, Bruno. Tá aí, ó. Anotado pra mais tarde. Jonathan, também mais tarde. Ô, chuva. Gustavo de Tarana, Gabadinho. Vamos botar o Instinto mais tarde também. Essa música é linda, tá? Quem vai mandar salve agora antes da Voz do Brasil? Fala, Codô.
1: Lexbono,
0: como está?
1: É o Clodô do Penhão, do Bairro da Penha, passando aqui, ó, para dar aquele alô legal aí pra você, papai. E aí, manda um alô pra nós aí, ó.
0: Manda, uai. Cadê a turma?
1: Tá eu e os colegas aqui, ó.
0: Salve pra Litorana, turma toda aí,
1: Litorana
0: é perigoso, né?
1: Música massa aí, ó, top de linha, viu, velho?
0: Tamo junto.
1: Quero deixar um abração pra você, ó. Excelente noite aí, que Deus abençoe sua noite aí, cada vez mais.
0: Valeu. Pra nós, viu, Clodô? Valeu pela sintonia. Bem, já passou da hora. Tem que entregar aqui pra Voz do Brasil no Dial, porque no online a música continua, meu filho. Então, vamos pro online, que a gente segue junto.

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0: Está no ar a Voz do Brasil. As notícias do governo federal que movimentaram o país no dia de hoje.
1: Olá, boa noite.
2: Boa noite para você que nos acompanha em todo o país.
1: Quinta-feira, 24 de setembro de 2026.
2: Vamos aos destaques do dia.
1: Segurança pública.
2: Operação investiga suspeita de ocultação de patrimônio e lavagem de dinheiro na compra de distribuidora de combustíveis. Luana Karen.
3: O objetivo da operação é desvendar a utilização de estruturas complexas de lavagem de dinheiro e ocultação de patrimônio no setor de combustíveis.
1: Tráfico de pessoas é crime.
2: E você sabe como identificar e combater esse tipo de ação?
1: Conversamos sobre o assunto com o diretor de migrações do Ministério da Justiça e Segurança Pública, Victor Semple.
2: Ele fez um alerta para formas de aliciamento, sinais de risco e medidas de prevenção e proteção.